0: psicologia chama isso de fusão de identidade. Significa que a pessoa passa a enxergar a história do grupo e a própria vida como uma coisa só. Esse pertencimento acontece com o futebol, mas também se repete na política, na religião e nas nacionalidades. E é exatamente essa fusão que desperta o melhor e o pior do comportamento humano. Do lado positivo, ela gera cooperação, solidariedade e festas bonitas. Do lado negativo, vira combustível para brigas. O estudo contesta a ideia de que a violência nos estádios é provocada apenas por indivíduos desajustados. Indica que a agressividade vem de uma herança guerreira, ancestral, ligada à sobrevivência e à defesa do território e do grupo contra ameaças externas.
1: Alguns torcedores, quando se veem ameaçados, seja por uma torcida adversária, seja pela polícia, seja por qualquer outra situação, pode responder agressivamente porque ela vê aquela ameaça para o grupo como para si mesma.
0: Mas existe diferença entre torcer para um clube e torcer para a seleção brasileira. Na Copa do Mundo, o sentimento de rivalidade interna diminui porque quase todo mundo está do mesmo lado. O cérebro entende que o grupo aumentou e a união fica mais forte.
1: Então, no caso da vitória, obviamente você tem uma atividade muito grande nos mecanismos de recompensa, que é quase equivalente, digamos, aos mecanismos quando a gente come uma comida prazerosa ou a gente vai assistir um filme, a gente recebe um abraço, você tem essa resposta, né, cerebral ao reforço positivo.
0: E se você acha que o time precisa começar ganhando para empolgar, a ciência mostra o contrário. Experiências negativas e derrotas compartilhadas podem deixar os laços da torcida ainda mais firmes. No final, quando a bola rola, o cérebro do torcedor joga junto até o apito final.
2: Então a gente tem que ficar torcendo e manter a expectativa positiva e passar energia positiva para os jogadores.
3: Claro, eu acho que é o nosso papel enquanto brasileira, né? Então assim, hoje eu tô só pelos 11 jogadores em campo e é isso, eu não quero saber mais de nada.
4: E o jogo terminou agora, 1-1, a gente sempre quer mais, não é verdade? Bianca, Felipe, obrigada por estarem aqui.
5: Imagina.
4: Hoje com a gente. Obrigada. É difícil escapar desse clima da Copa, né? Mesmo quem não acompanha, acaba entrando aí, né? Um sentimento coletivo, uma energia coletiva, né, Bianca?
6: Pois é, isso do pertencimento, né? Nós, seres sociais, a gente gosta de pertencer, a gente gosta de estar junto, a gente gosta de se sentir em grupo. Pena que a gente não pode celebrar uma vitória do Brasil agora, né? 1-1, tudo bem, vamos lá, começando. Mas imagina, tem uma geração que ainda não viu o Brasil campeão, né, na Copa do Mundo. Então, acho que esse sentimento de pertencimento, essa vitória coletiva que torcedores de alguns clubes experimentam mais que de outros, espero que essa geração de jovens compartilhe também com essa.
4: Uhum. E, Felipe, a Copa é um evento, né, o maior evento que reúne, assim, diversas culturas?
5: A Copa é quase que, sim, uma certa resistência do ponto de vista de um evento global intercultural, né? Em que sociedades de todos os cantos do mundo, do planeta, param praticamente para assistir o evento da Copa do Mundo. É o esporte mais popular do planeta e é interessante que toda a promessa da globalização dos anos 90, né, de que a tecnologia de informação permitiria com que os povos e sociedades se unissem cada vez mais, o que a gente vê percebendo é, na verdade, um fortalecimento de culturas e identidades nacionais, né? No que se refere especificamente a eventos que envolvem características globais, a Copa é quase que uma das últimas, até mesmo em comparação com as Olimpíadas. Ela é uma das últimas. Se você, por exemplo, identificar, só para citar três exemplos, streaming em séries, né, música e redes sociais, nos três casos a gente percebe que ao invés de você ter produtos que são consumidos globalmente, cada vez mais as sociedades nacionais estão produzindo produtos que são consumidos apenas dentro das suas próprias nacionalidades. Então a Copa é esse momento, explicado pela reportagem desse sentimento grupal, né, que nos une no futebol, esse momento que a gente permite com que culturas de todas as partes do mundo possam interagir pacificamente, e a gente espera que o Brasil ganhe, mas se não ganhar, o importante é que a gente participe dessa festa.
4: É, pacificamente, né, é o que todos esperamos sempre, né, a reportagem chama a atenção para um outro dado que é importante, que é a questão que essa paixão desperta bons sentimentos, mas também a violência, né? Que há aqui no Brasil e há também em tantos outros países, né?
6: É uma violência que a gente vê relacionada ao futebol, mas quando a gente

0: Olha para as redes sociais, por exemplo, esse fenômeno cresce, né? Então a gente vê pessoas que se engajam muito em determinados grupos e aí tem essa construção do outro grupo como um inimigo. E aí o discurso de ódio se prolifera e abre espaço na política, por exemplo, para algo muito perverso, que é se aproveitar desse sentimento de pertencimento e de defesa do grupo para produzir discurso de ódio e violência contra opositores políticos. Então esse é o lado negativo, como a gente viu, que não se manifesta apenas no futebol.
1: E apesar do clima festivo que toda a Copa do Mundo geralmente tem, o torneio deste ano nos Estados Unidos também tem sido marcado por medo e vigilância. O governo americano está usando o evento como isca para caçar imigrantes ilegais. Segundo o relatório da ONG que fez essa denúncia, pelo menos 17 pessoas já foram detidas.
2: A organização norte-americana Human Rights Soccer Alliance afirma que os jogos estão sendo alvos do ICE, o Serviço de Imigração e Alfândega dos Estados Unidos, por ordem do presidente Donald Trump. Jogadores, treinadores e pais de atletas já foram detidos. Algumas pessoas chegaram a ser deportadas desde que o ICE iniciou as operações. O documento divulgado pela ONG pede que a FIFA impeça a aplicação da política anti-imigração ou prisões durante a Copa, especialmente entre as comunidades latino-americanas, e que oriente o público a não cooperar com as abordagens, exceto quando houver mandado judicial. O relatório afirma ainda que as cidades sede dos Jogos da Copa são pontos sensíveis. A ideia é evitar prisões arbitrárias, discriminação racial e violência. O caso do árbitro somali Omar Atan, impedido de entrar no país para apitar os Jogos da Copa, foi o exemplo mais marcante dessas ações.
1: Essa ação pode afetar a imagem dos Estados Unidos, professor?
3: Sem dúvida alguma. Na verdade, o governo Trump já vem construindo uma imagem muito negativa para o mundo sobre a receptividade da sociedade norte-americana com relação ao outro, com relação não apenas a estrangeiros, mas todo aquele que sai, digamos, do padrão daquilo que é entendido como o verdadeiro cidadão norte-americano, branco, protestante, né, supostamente patriota. Agora, é interessante lembrar que há muitas mensagens contraditórias, né? Por exemplo, o secretário de Segurança Doméstica dos Estados Unidos chegou a dizer que não haveria perseguições diretas do ICE em eventos relacionados à Copa do Mundo. A porta-voz da mesma secretaria disse o contrário, que é possível que existam se a gente estiver falando de imigrantes ilegais. Então, a gente tem mensagens muito contraditórias e é bom lembrar que a secretária anterior também de Segurança Doméstica, Chris Nowlan, durante a final do Super Bowl, né, que é um evento enorme nos Estados Unidos do futebol americano, disse que o ICE também atuaria em São Francisco, né, para prender imigrantes ilegais e não houve atuação. Então há muita, acho que é importante a gente diferenciar que há também aqui um discurso que é construído para essa base doméstica para mostrar, olha, nós não estamos parados, nós vamos continuar perseguindo, né, o imigrante, esse outro, principalmente o ilegal, mas não apenas o ilegal, mas na prática tem-se um mínimo de consciência de que ações mais disruptivas nesse sentido vão ter um efeito muito danoso. Agora, aquilo que está sendo colocado da FIFA agir, a FIFA havia prometido lá em fevereiro que não haveria nenhum tipo de problema para equipes e torcedores entrarem nos Estados Unidos. Isso já não está acontecendo. Então, se a gente for depender da FIFA, muito difícil encontrar algum resultado.
1: E o que significa, Bianca, quando os jogos ou estádios passam a ser percebidos aí como espaços também de medo, né, de vigilância?
0: Pois é, né? Essa possibilidade de encontro, de celebração das diferentes culturas deixa de ser uma possibilidade para muitas e muitos. Então, quem é imigrante legal, obviamente vai se constranger e muito possivelmente não vai ao estádio. Mas como a gente tem percebido muitas arbitrariedades também com quem é um imigrante legalizado, eu imagino que muitas pessoas que estejam legalmente nos Estados Unidos também não vão até o jogo, mesmo tendo vontade, mesmo querendo torcer, mesmo tendo essa possibilidade, para não sofrer esse risco. E aí, quando a gente começa a limitar a circulação de pessoas, significa que a gente tem algo muito totalitário, né? E a gente ter essa expressão autoritária, totalitária, durante uma festa, né, internacional, é algo muito problemático.
1: No próximo bloco, a operação dos Estados Unidos e Venezuela mata um dos criminosos mais procurados do país. E ainda, Donald Trump afirma que acordo de paz com o Irã será assinado amanhã, mas iranianos negam. A gente volta já.
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1: Um recado para a América Latina. Assim, um funcionário do Pentágono definiu a morte do líder da maior facção da Venezuela, conhecida como Trem de Aragua.
2: Héctor Rustenford, Guerreiro Flores, o Ninho Guerreiro, foi morto em um ataque rápido e letal, nas palavras de Donald Trump. O presidente dos Estados Unidos postou um vídeo de 10 segundos que mostra imagens aéreas de um prédio durante uma explosão. A operação militar desta sexta-feira à noite foi organizada pelas autoridades de Washington e Caracas. Na rede social X, Pat Quiver, que é funcionário do gabinete do secretário de Defesa dos Estados Unidos, escreveu que a morte de Ninho Guerreiro envia uma mensagem clara à América Latina. Não há refúgio para narcoterroristas em nosso hemisfério. Ninho Guerreiro, nascido em 1983, chegou a ser o criminoso mais procurado de seu país. Mesmo depois de preso, continuou a chefiar o Trem de Aragua, tornando o grupo uma das maiores organizações criminosas da América Latina. O Trem de Aragua é acusado de tráfico de drogas e armas, exploração sexual, transporte clandestino de imigrantes, extorsão e atividades ligadas ao garimpo ilegal. O grupo foi fundado na Venezuela e atua também na Colômbia, Peru, Chile e Brasil. Trump e autoridades do governo norte-americano dizem que o aumento da violência em seu país está relacionado a organizações como o Trem de Aragua. Em 2025, o governo dos Estados Unidos acusou formalmente Ninho Guerreiro de conspiração para extorsão, importação de drogas e crimes com armas de fogo.
1: O governo Trump afirma que essa operação envia uma mensagem clara para a América Latina, professor. O que está por trás desse recado?
3: Envia uma mensagem de que os Estados Unidos podem intervir em assuntos domésticos latino-americanos a partir do momento que o governo norte-americano designa organizações criminais aqui na região como organizações terroristas. Então isso abre todo um leque de possibilidades. Essa organização, esse cartel foi assim designado em 2025, e aí você tem uma ação com o apoio, né, do governo venezuelano. Eu achei uma outra questão importante, desde o sequestro, né, do Maduro lá no início do ano, que a gente percebe é o governo norte-americano atuando muito próximo aos próprios membros do antigo governo, né, que agora, obviamente, estão

0: em colaboração com os Estados Unidos. Eu queria só muito rapidamente salientar três aspectos. Primeiro, a gente está falando de um tipo de assassinato extrajudicial, né? Ou seja, o ideal seria que criminosos sejam presos, que sejam julgados e que, mais do que isso, do ponto de vista prático, a prisão desses líderes criminais pode, inclusive, facilitar, do ponto de vista de inteligência, desbaratar
1: a própria... mais um, né, professor?
0: Exato. São, de acordo com estimativas que a gente está falando algo em torno de 200 mortes, assassinatos extrajudiciais, principalmente ali no Caribe, feitos pelos Estados Unidos. O segundo ponto, muito rapidamente, é que a região que esse cartel controlava na Venezuela, no sudeste da Venezuela, é uma região mineral muito rica, onde se tem extração de ouro, extração de diamantes. Então, você pode tirar o cartel e abrir espaço para empresas, né, obviamente, norte-americanas. E um último ponto é sempre fundamental salientar. Esse é um tema gravíssimo para a região, né, organizações criminosas, transnacionais, é gravíssimo, mas a gente combate isso não com pirotecnia, não simplesmente matando essas lideranças. Combate por meio de inteligência, por meio de asfixia financeira.
1: Porque outras lideranças surgem rapidamente?
0: Obviamente. Não é por meio apenas da decapitação que você vai resolver o problema. E o caso especificamente do Nino Guerrero, esse líder que foi assassinado recentemente, ele estruturou toda a organização dentro do sistema prisional venezuelano. E aqui é um ponto-chave. Enquanto a gente não falar e discutir sistema penitenciário seriamente, a gente não vai conseguir combater essas organizações criminosas, que é um problema seríssimo, mas que não é por meio de pirotecnia que a gente combate.
1: Como é que fica a opinião pública diante disso, numa operação como essa, em que o próprio presidente Trump divulga ali imagens da ação, Bianca?
2: Tem uma mobilização da opinião pública, não só norte-americana, de que é preciso agir com muita rigidez em relação ao crime organizado. Mas é, de fato, algo muito pirotécnico, porque não necessariamente isso vai enfrentar o crime organizado, né? É uma imagem que reforça um determinado discurso. Mas tem algo importante da gente pensar sobre o sistema prisional, por exemplo, de que se a gente tem tantos cartéis fora do Brasil, mas muito do crime organizado aqui no Brasil funciona a partir dos presídios. Se o presídio é o lugar onde as pessoas estariam reclusas para não cometerem crimes, para saírem de lá ressocializadas, e ali é o lugar onde o crime se organiza, a gente tem algo muito sério a discutir sobre o sistema prisional e também sobre a nossa concepção de justiça. Quando a gente vê, por exemplo, essa aprovação tão ágil de da redução da maioridade penal, isso é tão falacioso porque não resolve crime, não protege a sociedade, pelo contrário. Então tem algo aí para a gente pensar muito seriamente sobre o sistema carcerário, o sistema prisional.
1: O presidente dos Estados Unidos, Donald Trump, afirma que um acordo com o Irã será assinado neste domingo, mas os iranianos negam.
3: Trump divulgou em sua rede social que o acordo está previsto para ser assinado amanhã e que imediatamente após a assinatura, o Estreito de Hormuz será aberto a todos. O presidente afirmou ainda que, quando tudo estiver calmo, os Estados Unidos vão entrar e remover a poeira nuclear. O Irã negou o acordo de paz e declarou que não vai assinar nenhum memorando nem vai enviar uma delegação para a Suíça neste domingo. Segundo a Guarda Revolucionária Islâmica, o presidente americano mantém insistência incomum com a data da assinatura. Trump reagiu e disse que espera que todo esse processo ocorra de forma rápida, fácil e tranquila. Caso contrário, segundo Trump, os Estados Unidos já têm uma alternativa definitiva. A guerra já dura mais de 100 dias. A principal questão gira em torno do programa nuclear iraniano. Washington exige que o país não desenvolva armas nucleares. O primeiro-ministro paquistanês, Shehbaz Sharif, é o mediador entre os dois países e acredita em um possível acordo de paz para os próximos dias.
1: O ano de 2025 foi um dos mais violentos desde a Guerra Fria. É o que mostra um relatório internacional divulgado pela Fundação Independente, Instituto de Pesquisa da Paz de Oslo.
4: Os três principais conflitos citados pela pesquisa são a invasão russa na Ucrânia, os bombardeios de Gaza e os altos níveis de violência no Sudão. O documento examina as tendências globais de conflitos entre 1946 e 2025 e conclui que 2025 foi um dos anos mais violentos desde a Guerra Fria, com 65 conflitos em 35 países, o maior número registrado desde 1946. Mais de 255 mil pessoas morreram. O número de mortos pela violência entre civis passou de 14.200 mortes em 2024 para 76.500 em 2025. Para o diretor da Human Rights Watch Brasil, o enfraquecimento do direito internacional é um dos fatores que explica o aumento da violência no mundo.
5: O direito internacional, digamos, a infraestrutura da ONU, não? Das agências da ONU, etc., foram criadas após a Segunda Guerra Mundial para manter a paz, para ter um mecanismo de resolução pacífica de conflitos. E esse mecanismo está muito enfraquecido, né? Está enfraquecido porque estamos em uma situação não de ordem mundial, mas de desordem mundial, onde o poder dita o que é certo.
4: Os Estados Unidos estão entre os grandes responsáveis neste cenário mundial de violência e morte.
5: O que temos visto nas últimas décadas é dois atores muito importantes, a Rússia e a China, atacando o sistema de direitos humanos e atacando o direito internacional. Mas a novidade é que agora temos Estados Unidos junto fazendo isso, né? Por exemplo, colocando sanções contra o Tribunal Penal Internacional. O Tribunal Penal Internacional é a instância, a corte internacional que se ocupa dos maiores, dos crimes mais graves da humanidade. Os crimes de genocídio, de crimes contra a humanidade. E quando você tem países como Estados Unidos, a própria Rússia, tomando medidas contra esse tribunal, você enfraquece a justiça, né?
4: O Instituto de Pesquisa da Paz de Oslo também alerta para as crescentes tensões globais. Os conflitos internacionais duplicaram entre 2024 e 2025. Uma tendência preocupante, segundo o relatório, porque mostra que várias disputas de fronteiras se tornaram violentas. Em um mundo cada vez mais dividido, o caminho para diminuir os conflitos e as guerras é a pressão dos países democráticos.
5: Nós estamos pedindo uma aliança das democracias no mundo, inclusive obviamente o Brasil, mas também o Canadá, a União Europeia, a Austrália, Nova Zelândia, África do Sul, Coreia do Sul, Japão. Esses países juntos podem ter uma posição forte de defesa da paz e da democracia.
1: Comentar primeiro Irã e Estados Unidos, o que esperar de mais esse impasse, professor? Não é novidade, não é?
0: Não, não é novidade, inclusive tem estimativas, né, de que a gente está aí na quase 40ª promessa por parte do presidente norte-americano desde que começou a guerra, né, mais de 3 meses, de que agora nós teríamos sim um cessar-fogo, um acordo entre Estados Unidos e Irã. E é curioso que essas promessas elas tendem a se concentrar no final de semana, né? Por quê? Porque há uma preocupação por parte do presidente norte-americano com a abertura dos mercados na Ásia logo no início da semana e o aumento dos preços do petróleo. Então a ideia é sempre criar essa expectativa de que a solução vai ser resolvida para tentar acalmar os mercados. Não quero dizer que um acordo não possa sair, mas o fato é, muito dificilmente esse acordo vai se dar nos termos que o Donald Trump vem dizendo, né? O Irã está numa situação em que ele consegue mais aguardar, por incrível que pareça, do que os Estados Unidos um cessar-fogo, né? E há uma questão clara por parte do Trump, que é o problema dos preços, sobretudo dos combustíveis nos Estados Unidos, que estão atingindo quase a casa dos 5 dólares, o que é um preço realmente muito importante. E a gente vai ter eleições de final de ano que são cruciais porque vão determinar a natureza do Congresso norte-americano. E se você tiver uma vitória dos democratas, isso vai impactar enormemente a presidência do Trump. Então um acordo deve sair, mas provavelmente esse acordo não vai ser nos termos que o presidente norte-americano vem dizendo que será.
1: E sobre essa quantidade de conflitos acontecendo simultaneamente, Bianca, alguns com os olhares aí, né, do mundo e outros tão devastadores quanto, mas atraem aí menos. Os olhares chamam menos a atenção, né? Por que essa diferença?
2: Bom, a gente fala muito guerras no norte do mundo porque os atingidos são principalmente os corpos de pessoas brancas, né? Na África, por exemplo, os territórios são muito menos olhados por nós, não só por questões geopolíticas, mas também pelo racismo, de que os corpos negros valem menos. Mas é importante a gente lembrar, Andresa, que tinha uma promessa, uma crença ali na década de 1990, de que o livre mercado, de que a negociação entre os países diminuiria os conflitos, de que tem algo que o mercado poderia resolver. E a gente está vendo que isso não é verdade. Pelo contrário, a gente tem até uma competição na própria indústria bélica. A guerra também é um mercado importante. Então, acho que isso é interessante a gente entender, porque a gente teve um olhar, a meu ver, né, muitas pessoas, um olhar equivocado em relação à globalização pelo mercado, sem entender, de fato, a importância dos acordos e da cooperação internacional.
1: E agora esse número, professor, né, o mundo registra o maior número de conflitos desde a Segunda Guerra. O que explica essa escalada?
0: Explica como foi dito pelo entrevistado, explica um desmonte do direito internacional gravíssimo. Acho que é importante a gente recordar que a Carta das Nações Unidas, ela estabelece apenas duas situações em que um Estado pode entrar em guerra com outro. A primeira situação é uma situação de autodefesa, né? Obviamente, se você é invadido, você tem o direito de se defender. E a segunda situação é a aprovação pelo Conselho de Segurança da ONU de medidas que envolvem uso de força militar, né? O que a gente vem percebendo é um desrespeito, digamos, sistemático e crescente, e o mais grave, pelas grandes potências, que são potências que têm cadeira permanente no Conselho de Segurança. Eu só teria uma discordância com relação a um ponto que foi inclusive levantado pelo um dos entrevistados, que eu respeito muito, por sinal, o fato de que os Estados Unidos estariam agora entrando nesse processo de também desrespeitar o direito internacional. Infelizmente, se a gente olha para as duas primeiras décadas do século XXI, os Estados Unidos já vinham desrespeitando o direito internacional de maneira importante, né? O caso da guerra no Iraque, eu acho que é o mais emblemático de todos, que o governo Bush entrou no Iraque, invadiu o Iraque sem aprovação do Conselho de Segurança. O que agora é realmente mais grave é que o número de conflitos está se ampliando significativamente, né? Então, o governo Trump interveio na Venezuela agora em janeiro e agora já está intervindo no Irã novamente, além do caso da Rússia, que invadiu a Ucrânia, e o caso, evidentemente, do conflito em Gaza e a atuação de Israel.
1: E veja, em instantes, o preço dos alimentos pode pressionar ainda mais a inflação no segundo semestre. E ainda, estudo de 10 anos mostra a importância do Bolsa Família para reduzir a mortalidade infantil e da gestante. Detalhes em instantes.
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1: O IPCA, Índice de Preços ao Consumidor, subiu 0,58% no mês de maio. A projeção dos economistas para os próximos meses é de novos aumentos nos preços dos alimentos. A causa? O clima.
16: A batata inglesa subiu quase 45% em maio, o tomate 20% e a cebola 16%. São produtos que dependem da terra. Parece coincidência, mas não é. Chegou a época do ano em que a chuva diminui e cresce o desafio de garantir o abastecimento de itens assim. Aí entra em vigor a velha lei de mercado. Quando a procura é maior que a oferta, os preços aumentam. O café moído e as frutas até ficaram mais baratos, mas não adiantou. O grupo Alimentação e Bebidas respondeu por metade da inflação no mês passado, segundo o IBGE.
17: O IPCA de maio apresenta uma variação de 0,58%, 0,09 ponto percentual abaixo do resultado de abril, que foi de 0,67%. Com esse resultado, o acumulado ano ficou em 3,20% e, nos últimos 12 meses, em 4,72%, acima dos 4,39% dos 12 meses imediatamente anteriores.
16: Desde 2020, a inflação dos alimentos vem subindo acima da média. A diferença já passa dos 20 pontos percentuais.
18: E esses 20 pontos a mais passam a sensação para a família de que, e aí de fato não é só uma sensação, né? É de que a alimentação está ocupando um espaço maior no orçamento familiar. Quer dizer, a família está tendo que gastar mais para ter alimentação básica em casa. E a alimentação já compromete algo em torno de 20% do orçamento doméstico.
16: O fenômeno é mundial e, no caso do Brasil, nem a regulação dos estoques pelo governo, nem os juros altos têm resolvido o problema. Porque o motivo da comida mais cara está na mudança do clima. E é bom preparar o bolso, porque vem aí uma nova temporada do El Niño. A ocorrência do fenômeno que acentua os efeitos climáticos foi confirmada esta semana por órgãos da China e dos Estados Unidos.
18: Há risco, sim, de se comprometer safras importantes aqui no Brasil, pelo excesso de chuvas do sul até o centro-oeste, pela falta de chuvas do centro-oeste para cima. Então são duas áreas do Brasil que a gente tem safras importantes, e que, tanto pela falta quanto pelo excesso de chuvas, a gente pode acumular novos prejuízos na agricultura. E esses prejuízos vão se materializar no dia a dia das famílias com novos aumentos de preços.
1: As mudanças climáticas afetam a diferentes grupos da população, não é, Bianca? Isso tende a aprofundar desigualdades?
2: Aprofunda desigualdades, porque as pessoas mais vulneráveis são aquelas que não vão ter mais acesso a determinados alimentos. Isso afeta a nossa possibilidade de ter soberania alimentar, segurança alimentar. Mas é importante a gente saber que determinada produção agropecuária, ela também é muito nociva ao meio ambiente. Então não dá para a gente achar que as pessoas estão separadas da natureza. É uma mesma coisa, isso fica cada vez mais evidente. O que a gente precisa é de soluções ambientais que possam também trazer soluções alimentares. Tem muitos projetos interessantes de cultivo de agricultura urbana, por exemplo, em áreas coletivas. Por quê? Porque você aumenta a permeabilidade do solo, quando você aumenta a terra. Se você faz uso adequado da água, você também economiza água e você produz alimento para aquela comunidade. Então, a gente não precisa só preparar o bolso, como a gente ouviu do Rodrigo, a gente precisa também preparar a terra e entender que essa relação com a terra, mesmo nos centros urbanos, é solução ambiental, mas é também solução para a soberania alimentar.
1: E o Brasil está preparado para enfrentar esses eventos cada vez mais frequentes, professor?
0: Eu diria que não só o Brasil não está preparado, mas o mundo não está preparado, né? Ou seja, esse é um exemplo muito claro do quanto a cooperação internacional para a gente enfrentar o desafio do aquecimento global é chave, é absolutamente chave. E o quanto isso influenciará na vida das pessoas diretamente. Agora, eu também acho que é importante a gente ressaltar que, para além do tema climático, né, muito provavelmente esse aumento do preço dos alimentos está relacionado ao próprio conflito, né, lá no Irã, com o fechamento do Estreito de Hormuz, né, devido ao aumento do preço do petróleo e de derivados e ao aumento do preço dos fertilizantes, que já vem impactando nos preços dos alimentos também. Então, acho que é importante a gente fazer essa colocação, mas sem sombra de dúvida, o tema climático é central.
1: O risco de morte materna diminui mais de 30% entre quem recebe o Bolsa Família. O estudo é da Fundação Oswaldo Cruz da Bahia.
19: A pesquisa foi desenvolvida ao longo de uma década pelo Centro de Integração de Dados e Conhecimentos para a Saúde da Fiocruz Bahia. Os pesquisadores cruzaram dados do Cadastro Único com informações sobre nascimentos, hospitalizações, doenças e óbitos e chegaram a uma conclusão que vai além da transferência de renda. O Bolsa Família pode salvar vidas. Entre as beneficiárias, o risco de morte por causas relacionadas à gravidez e ao parto foi 31% menor. Caiu 11% o número de crianças que nasceram abaixo do peso. A mortalidade de crianças menores de 5 anos foi reduzida em 16%. E nos municípios mais pobres, esse índice chegou a 28%. Segundo os pesquisadores, os resultados estão diretamente ligados às condições que os beneficiários precisam cumprir para utilizar o programa. Pré-natal obrigatório para gestantes, acompanhamento nutricional de crianças de até 7 anos e atualização constante do calendário de vacinação.
20: A pobreza no Brasil se encontra no menor ponto da série em mais de 50 anos. Não existe nenhuma razão para achar que antes disso a pobreza tenha sido menor do que agora, então o menor ponto da série histórica. O Bolsa Família desempenha um papel importante na determinação da pobreza monetária. Filhos do Bolsa Família, de quem era beneficiário do Bolsa Família, 70% deles saíram do programa na próxima geração.
19: Os efeitos vão muito além da maternidade. Ainda segundo a pesquisa, os beneficiários tiveram 41% menos incidência de HIV e AIDS e 39% menos mortalidade pelas doenças. Nos casos de tuberculose, a queda chegou a 51% entre os extremamente pobres. Na saúde mental, foi observada a menor probabilidade de cometer suicídio, 56%, e foram registradas 17% menos internações por abuso de álcool e outras drogas. Diante dos dados, especialistas apontam para a necessidade de discutir o futuro e a gestão dos benefícios.
21: Um dos desafios do Estado brasileiro é conseguir efetivamente, num contexto de polarização, sinalizar para a população que esse é um programa importante e que, independente do governo ou das posições ideológicas do governo, deveria ser mantido e sempre aprimorado.
19: Para os pesquisadores da Fiocruz, o aperfeiçoamento pode ser o caminho mais viável.
21: as famílias que recebem o Bolsa acabam diminuindo um pouco, marginalmente, muito pouco, a sua oferta de trabalho.
1: E o estudo mostra um impacto, no sentido positivo, maior ainda entre mulheres negras e indígenas. É mais um retrato da desigualdade, não é, Bianca?
2: Pois é, e é muito difícil que o Estado tenha capacidade de enfrentar as desigualdades. Porque você sabe que tem uma mulher negra indígena que é a que mais morre, a que mais sofre mortalidade materna. Como você chega até o território onde isso acontece para, de fato, conseguir apoiar essa mulher? Você precisa de muitas políticas integradas. E aí, de repente, o Bolsa Família se mostra não só uma política de transferência de renda, mas por ter essa série de critérios para o recebimento do recurso, você consegue atuar em diferentes políticas. Se torna também uma política importante de saúde pública, que chega lá na ponta, lá no chão, onde o Estado muitas vezes tem dificuldade de chegar. Então é uma política importantíssima.
1: Esse tipo de ação também representa economia para o sistema público a longo prazo.
0: Exatamente, exatamente. Primeiro, parabenizar, né, o estudo, fantástico. Acho que ele mostra duas coisas que outras pesquisas recentes também vêm mostrando. Número um, o fato de você ter o apoio financeiro aos mais pobres, ao extremamente pobre, pelo fato de você ter uma melhoria das condições de saúde, isso acaba permitindo com que essas pessoas entrem no mercado de trabalho. Então, o Bolsa de Família, na verdade, é o que permite com que essas pessoas que estavam fora do mercado de trabalho entrem. E o segundo ponto, que é o que você bem comentou, o fato de elas irem menos, né, por exemplo, ao hospital, o fato de elas conseguirem se medicar, o fato de você ter uma menor taxa de mortalidade, isso impacta no SUS e aí você tem um impacto fiscal que, de uma certa forma, compensa o próprio impacto do gasto social com Bolsa Família.
1: Nosso papo hoje fica por aqui. Daqui a pouco nós vamos falar mais de Copa do Mundo. Bianca, professor Felipe, obrigada. Até uma próxima oportunidade.
2: Obrigada.
0: Obrigado.
2: Boa noite.
1: E no próximo bloco, Copa do Mundo. Quais os desafios da seleção brasileira após o empate com Marrocos? Sabe em instantes.
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1: Estamos de volta agora para falar de Copa do Mundo com o Vladir Lemos. Boa noite, Vladir. A gente esperava mais, não?
5: Sim, esperava. Felicidade com a seleção não é o caso, mas felicidade minha aqui, porque fazia tempo que a gente não dividia a bancada. É mesmo. Bom, vamos começar nosso momento da Copa, obviamente com a partida mais aguardada pelos brasileiros. Enfim, Brasil e Marrocos se enfrentaram em Nova Jersey, nos Estados Unidos, jogo válido pelo Grupo C.
7: A equipe marroquina fez o primeiro gol aos 20 minutos de jogo. Em bom contra-ataque, Brahim Dias lançou a bola para Saibari, que tocou por cima do goleiro Alisson. 1 a 0. O empate brasileiro veio dos pés de Vinícius Júnior. O camisa 7 tabelou com Bruno Guimarães, invadiu a área e chutou com força. Tudo igual em Nova Jersey. Antes do intervalo, Douglas Santos cruzou e Lucas Paquetá tentou um voleio, mas Bono defendeu. No segundo tempo, Vini Júnior tocou para Rafinha, mas o brasileiro bateu em cima do goleiro. Nos acréscimos, El Yanoui tentou, mas Alisson impediu o segundo gol marroquino. Final, Brasil 1, Marrocos 1.
1: Bom, Vladimir, o Brasil está acostumado a vencer em estreias, né? Foram apenas duas derrotas nas primeiras edições da Copa, inclusive. Uma em 1930 e a outra em 1934. Esse empate aí entra onde nessa conta?
5: Imagina se perde hoje, então, hein? Uma manchete que ia gerar. Na verdade, agora a gente tem 17 vitórias, 4 empates, eram 3, e seguimos com as duas derrotas. Esse é o score das estreias brasileiras. O jogo, vamos falar dele, né? O Brasil realmente foi muito mal no primeiro tempo. Inclusive o Ibanez, que foi a opção do Ancelotti para a lateral direita, se mostrou um pouco afobado, complicou. Antes da partida também, o Ancelotti falou muito sobre o controle do jogo, um controle que o Brasil não teve. E eu acho que não seria exagero nenhum se eu dissesse nesse momento, não cometeria nenhuma heresia, ao dizer que aos 30 minutos de jogo o Brasil estava perdido em campo. Mas aí aquela questão do talento, chega o Vinícius Júnior, consegue uma bola e empata a partida. O gol do Vinícius Júnior, claro, deixou no ar essa expectativa de que a partir dali a seleção brasileira tomaria uma outra atitude, de repente teria mais o controle do jogo. Não aconteceu também. O Brasil criou algumas chances, mudou para o segundo tempo, né? Foi um jogo realmente diferente, acho que vai fazer o Ancelotti seguir pensando em muitas coisas. Agora ficou longe de ser um jogo assim para colocar a torcida para cima, mas foi muito dentro do que se esperava da partida, uma partida difícil. Queria citar até aqui o Boadi, que é o jogador do Marrocos, camisa 6, quem vai acompanhar a Copa merece ficar de olho nele, tem 18 anos, um espetáculo assim, fez uma partida irretocável.
1: Agora você comentou que teve mudança no segundo tempo, o que dizer das escolhas de Ancelotti?
5: Eu acho assim, eu fiquei surpreendido porque durante todo o tempo se falou que o time estava mais ou menos desenhado. Eu acho que as mudanças que ele fez nas laterais, acho que a gente não deve, por exemplo, passar a desacreditar delas. O Ibanez, por exemplo, foi uma das opções, realmente foi mal. Eu acho que depois ele saiu muito em função do cartão amarelo que tinha tomado. Eu acho que isso é uma coisa para permanecer. Eu acho que tem que levar em conta também que esse resultado complica muito a sequência, né? Porque essa questão da Copa do Mundo de ser primeiro ou segundo colocado do grupo, de certa forma te facilita a sequência depois. Com esse resultado, fica tudo em aberto. E eu também quero acreditar que a partir desse jogo, a visão do Ancelotti sobre algumas coisas, por exemplo, o Casimiro, Fabinho entrou no meio de campo no segundo tempo. Acho que foi muito bem. É uma coisa para pensar. Se as laterais parecia uma coisa que ele não iria mexer e acabou mexendo, agora eu digo para você que acho que só falta o Casimiro.
1: O torcedor fica nessa expectativa aí do Neymar, o que esperar?
5: Não, acho que o Neymar tem uma expectativa de que ele volte a treinar essa semana, isso dito pelo próprio técnico da seleção. Hoje o protocolo permitia que ele ficasse no banco lá de tênis sem jogar, mas acho que a seleção tem que pensar em outras coisas, né? Acho que não tem que pensar em Neymar nesse momento.
1: E Marrocos era a seleção mais difícil de enfrentar agora nesse primeiro grupo?
5: Ó, pra você ter uma ideia, de todos os jogos da primeira fase da Copa do Mundo, esse Brasil-Marrocos era o único que ia colocar frente a frente duas seleções que estavam no top 10 do ranking da FIFA. E é um time realmente muito, num bom momento, né? Eu citei o Boadi aqui, mas tem um sem fim de outros jogadores, Hakimi e tal. Mas, ó, não foi só o Brasil que jogou hoje, não, hein, pela Copa do Mundo. É hora de ficar por dentro também da partida de hoje mais cedo, entre Catar e Suíça. E, claro, dar uma passada no primeiro jogo dos Estados Unidos na competição.
7: Em Santa Clara, os suíços largaram na frente com gol marcado ainda no primeiro tempo. O goleiro Abunada, do Catar, acertou o volante Froller dentro da área.

0: 2 a 0. O camisa 20 voltou a marcar pouco antes do intervalo. Tillmann lançou a bola para Balogun. O atacante driblou com categoria e fez o terceiro dos Estados Unidos. No segundo tempo, o Paraguai reduziu a vantagem dos donos da casa. Enciso venceu a disputa com a defesa pela bola e tocou para o brasileiro naturalizado paraguaio Maurício. Bola na rede, 3 a 1. E ainda houve tempo para o meia Reina fechar a goleada, depois de uma boa troca de passes dos americanos. Final, Estados Unidos 4, Paraguai 1.
1: E aí, Vladir, foram os Estados Unidos que jogaram muito ou o Paraguai que jogou pouco?
2: Eu acho que essa é uma boa questão. O Paraguai, na verdade, deu a impressão em muitos momentos de não ter entrado em campo. Fez uma partida muito abaixo e o time dos Estados Unidos realmente se mostrou bem, um coletivo muito forte. E acho que tem mais do que só a questão técnica no jogo do Paraguai. Vendo a partida, na verdade, fiquei com a impressão de que a postura do time em campo realmente não é a postura de uma seleção que está disputando uma Copa do Mundo. Fizeram um gol também depois, que é o mesmo caso que a gente está falando do Brasil. Você vê a equipe marcar um gol, você acha que vai mudar um pouco o ânimo, mas não mudou. Numa rotação totalmente diferente, se preocupando com coisas, com arbitragem, por exemplo.
1: O que te chamou a atenção nessa postura?
2: É difícil a gente determinar, porque você não sabe se o outro time está numa rotação muito maior do que a deles. Mas, assim, é dividida de jogada, entendeu? Disposição mesmo. Chega a ser uma coisa até intuitiva para levar a conversa para um lado mais metafísico. Né? Eu acho que é mais ou menos por aí. E sobre a partida de hoje, na verdade, Catar e Suíça, eu tenho brincado com as pessoas para saber qual que tem sido o pior jogo, o jogo mais peladeiro até agora. Eu tinha ficado até esse momento, até ver Catar e Suíça, isso é com a partida entre Canadá e Bósnia, mas realmente o jogo entre Catar e Suíça acho que ficou com o troféu para ele, porque foi uma partida realmente tecnicamente muito fraca.
1: Brasil volta na sexta-feira, né, Vladir? O que teremos na próxima sexta-feira?
2: Sexta-feira, 9:30 da noite. Quem está acompanhando a Copa também acho que vale ficar ligado amanhã, porque amanhã tem Holanda e Japão. São dois times que podem ficar no caminho da seleção brasileira. E depois Argentina, França, esses superstars vão estar em campo na terça-feira. Essa é a coisa.
1: Obrigada, Vladir.
2: Prazer.
1: Até a próxima.
2: Seguimos de olho na Copa.
1: E a gente termina essa edição em ritmo de festa junina. Hoje, 13 de junho, é dia de Santo Antônio, santo casamenteiro, um dos mais populares do Brasil. Para celebrar a data, ficamos com a voz inconfundível de Maria Bethânia, interpretando a música Santo Antônio. A canção exalta as tradições, os pedidos e toda a devoção que marcam as nossas festas. Boa noite, ótimo domingo para você.

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3: Olá, caros amigos do programa Contrastes, e bem-vindos a mais um programa. Johannes

Brahms, após uma longa viagem, chegou um belo dia na casa de Franz Liszt, e o grande pianista quis homenageá-lo, tocando para ele e para outros presentes sua sonata para piano, recém-composta. Nem o virtuosismo do grande pianista, nem a composição genial frearam Brahms de cair num sono profundo. Eis um dos momentos mais constrangedores da história da música, inclusive porque depois desse episódio, nunca os dois melhorarão o relacionamento, que desde então e para o resto da vida se manterá frio e distante. Essa mesma sonata, a única que Liszt escreveu para seu instrumento, será a protagonista do programa de hoje. Vamos ouvir os primeiros minutos com Christian Zimmermann.

Es fue Christian Zimmermann no inicio da sonata para piano de Franz Liszt. Sonata extraordinária, genial, além de ser uma das mais importantes obras pianísticas do romantismo. Porém, por outro lado, eu consigo entender as reações contrastantes. Parece-me que nada escrito nessa época chegue perto da estética de seu significado, da sua escrita. Ou, pelo menos, há muitas partes obscuras, extremamente dissonantes, e outras de uma dificuldade monstruosa para o pianista. Ela foi dedicada a Robert Schumann em troca da gentileza do Schumann, que lhe dedicou sua fantasia para piano. Contudo, nem o Schumann e nem sua esposa Clara, mesmo sendo uma das mais importantes pianistas da época, tocaram a sonata. Segundo um relato de um aluno de casa Schumann, eles a teriam encontrada desordenada e barulhenta. Quero isolar aqui alguns trechos que na época certamente devem ter causado desconforto para os mais conservadores. O início, por exemplo, muito pouco pianístico e cheio de silêncios.

Também há trechos logo em seguida que são pontes, preparações para algo importante, mas que parecem mais pensados para uma grande orquestra do que para o piano. Aliás, realmente, sem os cuidados necessários, facilmente podem soar vulgares, feios, ou ainda, como Clara disse, barulhentos.

Com tudo isso e muito mais, e por ser uma sonata altamente virtuosística e cheia de contrastes de natureza quase que orquestral, várias teorias surgiram sobre a mensagem oculta que a sonata poderia ter. Teorias que vão desde o Faust de Goethe, com a caracterização de seus personagens, até uma possível luta entre Deus e Satanás, ou até uma referência ao Paraíso Perdido de Milton. Outros musicólogos, ao contrário, acham que a sonata espelha uma nova maneira de traduzir em música as emoções e os sentimentos humanos, uma maneira mais direta, sem filtro. Assim que, por exemplo, segundo essa nova maneira de escrever música, até o feio pode entrar a fazer parte de uma composição, por sua força de impacto e por gerar contrastes com o bonito.

Minha pergunta é: teria o mesmo impacto esse tema simples que acabamos de escutar, ingênuo e linear, sem aquele preparo brutal que o antecede? Parece quase uma luta interna, uma espécie de obra autobiográfica que descreve os desafios e as profundas lutas internas que Liszt teve que enfrentar. E, aliás, o manuscrito da sonata comprova isso, já que possui inúmeras partes cortadas, correções, todos os sinais de um trabalho muito inquieto no processo da escrita. A parte central da sonata é a mais simples e pura.

ouvimos a parte central, quase um segundo movimento da sonata de Franz Liszt, com Christian Zimmermann ao piano. Quero compartilhar com vocês essa parte lenta, quase um segundo movimento, como já disse, tocada por um dos maiores intérpretes dessa sonata, Vladimir Horowitz. A quantidade e a qualidade de cores que ele consegue alcançar nessa parte é de deixar boquiabertos.

Esse foi Vladimir Horowitz em 1977, sublime poeta do romantismo pianístico e que nessa sonata consegue juntar grandiosidade, virtuosismo e poesia. Mas essa sonata contém também alguns dos trechos mais difíceis do repertório pianístico. Um deles é esse que escutaremos em seguida.

Esse foi Christian Zimmermann, execução impecável, rápida, enérgica, muito limpa do ponto de vista técnico. Talvez eu sinta um pouco de falta de mais fogo, de mais ímpeto e de um certo perigo, de um certo risco por parte do pianista. Vamos ouvir Horowitz em 1977.

Por incrível que pareça, Horowitz não toma as velocidades do Zimmermann. E mesmo assim, consegue passar mais a sensação de ímpeto, de fogo, um vulcão. Agora estou curioso de ouvir um pianista que nunca evitou de tomar grandes riscos nas performances dele. E que mesmo sacrificando algumas notas, conseguia entregar uma música vivida com paixão total. Encontrei muitas versões da sonata de Liszt com Sviatoslav Richter, seja ao vivo, seja em estúdio. E escolhi essa, da qual ouviremos juntos toda a parte final, a partir do fugato que segue a parte lenta e que inclui naturalmente o trecho da morte, por assim dizer, que acabamos de ouvir com Zimmermann e com Horowitz. Como imaginei, conhecendo bem o artista, Sviatoslav Richter se lança numa luta feroz contra as dificuldades e o ímpeto e a paixão são impressionantes.

Esse foi Sviatoslav Richter, numa impressionante interpretação da parte final da sonata de Franz Liszt. E para terminar esse programa, eu proponho a escuta de uma outra peça de Liszt que, na minha opinião, complementa essa maravilhosa sonata, por ter o mesmo espírito e, inclusive, as mesmas dificuldades. Trata-se da valsa Mephisto, aqui tocada maravilhosamente, sempre por Sviatoslav.

0: Ese foi Sviatoslav Richter, na valsa Mephisto de Franz Liszt. E assim termina o nosso programa de hoje, que teve a direção de Júlio de Paula, produção de Bruno Lombisani, os trabalhos técnicos de Altair Borges e o estágio em produção de Isadora Diniz. Agradeço a audiência de vocês e espero tê-los conosco no próximo programa Contrastes. Um grande abraço musical.
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2: 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Começamos com Stan Getz ao saxofone.

0: Ouvimos com Charles Lloyd, saxofone, Bobo Stenson, piano, Anders Dorming, contrabaixo e Billy Hart, bateria, de Charles Lloyd, Glimpse, uma gravação de 1993. Antes, Stan Getz ao saxofone, Jimmy Rainey, guitarra, Duke Jordan, piano, Bill Crow, contrabaixo e Frank Isola, bateria. De Frank Perkins e Mitchell Parrish, Stars Fell on Alabama. Gravação de 1952.
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0: E seguimos com Holly Cole.

0: com Charney Waite, voz e arranjo, featuring Stephen Harris, vibrafone, Brandon McKeown, piano, Dave Stryker, guitarra, Lonnie Plaxico, contrabaixo, e Alvester Garnett, bateria, de Gil Scott Heron e Brian Jackson, Offering. Antes, na voz de Holly Cole, com Farid Hake, guitarra, Aaron Davis, piano, e Ira Coleman, contrabaixo, de Lennon e McCartney, I'm Only Sleeping.
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0: Bill Charlap Trio.

0: Ouvimos com Dave Grusin ao piano, Eddie Daniels clarinete, John Patitucci contrabaixo, Sonny Emery bateria e Lee Ritenour guitarra, de George Gershwin, Preludes 2, gravação de 1991. Antes, Bill Charlap Trio, de Duke Ellington e Billy Strayhorn, Isfahan, gravação de 1998.
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0: Seguimos com Grégoire Marais, a harmônica.

0: Ouvimos com Cleo Lane, voz, participação de Toots Tielemans, a harmônica, de Jean Tielemans e Norman Gimbel, bluesette. Antes, Grégoire Marais, harmônica, com participação de Somers Heritage School of Music Ensemble, de Grégoire Marais, Children's Suite, Children's Song.
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0: Tony Williams, a bateria.

0: Ouvimos com Brecker Brothers, de Randy Brecker, When It Was. Com Tony Williams, a bateria, Pat Metheny, guitarra, Michael Brecker, saxofone, Herbie Hancock, piano, Stanley Clarke, contrabaixo e David Garibaldi, percussão, de Tony Williams, Chinatown. Um rápido intervalo, já voltamos.
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1: Meia-noite.
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Já estamos de volta e vamos ouvir Max Roach, a bateria.

0: com Charles Mingus ao contrabaixo, Booker Irving, John Handy e Shafi Hadi, saxofones, Willie Dennis, trombone, Horace Parlan, piano e Danny Richmond, bateria, de Charles Mingus, Open Letter to Duke, gravação de 1959. Antes, Max Roach, a bateria, Kenny Dorham, trompete, Sonny Rollins, saxofone, Ray Bryant, piano e George Morrow, contrabaixo, de Dizzy Gillespie, Wooden and You, gravação de 1956.
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0: Seguimos com Gretchen Parlato, voz e percussão.

0: com Ianiel Matos ao piano, Fábio Leal, guitarra, Sidiel Vieira, contrabaixo, Cuca Teixeira, bateria, e Eduardo Spazandre, percussão, de Ianiel Matos, Lúvia de Estrelas. Antes, Gretchen Parlato, voz e percussão, Lionel Luke, guitarra, Aaron Parks, piano, Massimo Biocati, contrabaixo, de Bjork, Come to Me.
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0: Na sequência, Paul Desmond ao saxofone.

0: Ouvimos com Lil Tabakin ao saxofone, Kenny Walker contrabaixo e Bill Goodwin bateria de Thelonious Monk, Bemsha Swing, gravação de 1994. Antes, Paul Desmond ao saxofone, Jim Hall à guitarra, Connie Kay bateria e Eugene Cherico contrabaixo, de Arthur Schwartz e Howard Dietz, Alone Together, gravação de 1963.
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0: Elis Regina.

0: Ouvimos na voz de John Hendricks, de Carlos Lyra, Vinícius de Moraes e letra em inglês de John Hendricks, The Most Beautiful Thing, Coisa Mais Linda. Antes, com Elis Regina, de Tom Jobim, Bonita.
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0: B.B. King.

0: com Charles Ireland, órgão, Nadi, saxofone, Melvin Sparks, guitarra, Buddy Williams, bateria e Gary Fritz, percussão, de Charles Ireland, My Blues is Funny. Antes, B.B. King, voz e guitarra, Gene Harris, piano, Philip Morris Superband, de Trey Marvin, Peace to the World. Este programa teve montagem de Oswaldo Moreno, seleção musical de Inês Medalha, apresentação Madeleine Alves.
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1: 1 hora e 1 minuto.
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1: Olá, muito bom dia a todos vocês que nos acompanham no Toque de Cordas da Rádio Cultura FM, do site culturafm.com.br e também pelo nosso aplicativo Cultura Play. Uma alegria contar com a sua audiência. O programa de hoje começa com Anton Diabelli, Sonata em Fá Maior, número 3, movimentos Allegro Moderato, Andante Sostenuto e Finale, com Rafaela Schmitz, violão.

Ouvimos de Anton Diabelli, Sonata em Fá Maior, número 3, movimentos Allegro Moderato, Andante Sostenuto e Finale, com Rafaela Smith ao violão. E seguimos com Joseph Haydn, Quarteto de Cordas em Mi Maior, Opus 2, número 2, movimentos Allegro, Adagio, Minueto Trio,

Joseph Haydn ouvimos o Quarteto de Cordas em Mi Maior, Opus 2, número 2, Movimentos Allegro, Adagio, Minueto Trio, Finale Presto, com John Williams, violão, Alan Loveday, violino, Cecil Aronovitz, viola e Amarilis Fleming, violoncelo. O compositor, arranjador e instrumentista João Marcondes é paulistano, com raízes no Vale do Paraíba e já lançou mais de 20 álbuns. Ele atua como educador no Conservatório Musical Souza Lima, em São Paulo, e sua escrita musical é marcada pelo compromisso com a riqueza e diversidade da música brasileira, unindo a tradição popular à criação contemporânea e rigor técnico. Marcondes, que é artista do selo Azul Music, escreveu obras para as mais diversas formações de câmara e também bandas de jazz, mas hoje vamos ouvir seus 7 prelúdios para violão, interpretados por ele mesmo.

Ouvimos de João Marcondes, com ele ao violão, sete prelúdios para violão. Toque de cordas da Cultura FM. Jorge Morel, dança brasileira, ao violão, Jason Viau.

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Olá, ouvintes! O programa de hoje apresenta obras para piano e orquestra de Joseph Haydn. Vamos começar com o concerto número 6 para piano em Ré maior, Hoboken 1811. São três movimentos: Vivace, um pouco adagio, e Rondò all'Ungherese Allegro assai. Nikolai Evrov ao piano, com a Filarmônica de Sofia sob a regência de Jordan Dafov.

Ouvimos o concerto número 6 para piano em Ré maior, Oboken 1811 de Joseph Haydn, com Nikolai Evrov ao piano e a Orquestra Filarmônica de Sofia, sob a regência de Yordan Dafov. Na sequência, o concertino para piano em Dó maior, Hoboken 1412, movimentos Allegro, Adagio e Finale Allegro. Interpretação de Massimo Palumbo ao piano, com a Orquestra de Câmara Austríaca, sob a regência de Ernst Dais.

Assim tivemos o concertino para piano em Dó Maior, Hoboken 14 e 12, de Joseph Haydn, interpretado por Massimo Palumbo ao piano, acompanhado pela Orquestra de Câmara Austríaca, sob a condução de Ernest Dies. Com os mesmos intérpretes, vamos ouvir agora o concerto número 9 para piano em Sol Maior, Hoboken 18-9, movimentos Allegro, Adagio, Tempo di Minuetto.

Com Massimo Palumbo ao piano e a Orquestra de Câmara Austríaca sob a condução de Ernest Deiss, ouvimos o concerto número 9 para piano em Sol Maior, Hoboken 18-9, de Joseph Haydn. E para encerrar, também de Haydn, o segundo movimento da sonata número 50 para piano em Ré Maior, Hoboken 16-37, largo e sostenuto, Alfred Brendel ao piano.

Com Alfred Brendel ao piano, tivemos o largo e o sostenuto da sonata número 50 para piano em Ré maior Hoboken 1637 de Joseph Haydn, encerrando a edição de hoje. Este programa teve seleção musical de Sofia Razel, trabalhos técnicos de Rafael Bueno e Amaury Santos, gravação e montagem de Carlos Lima.

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0: 7 horas.
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clássicos. Hoje abrindo com Carl Maria von Weber, concerto número 2 para clarinete em Mi bemol maior, opus 74. Walter Boykins, clarinete, Filarmônica de Rotterdam, regência James Conlon.

De Calma de Afon Weber, ouvimos o concerto número 2 para clarinete em Mi bemol maior, opus 74. Walter Birkins, clarinete, Filarmônica de Roterdã e regência de James Conlon. E seguimos no Desperte com os Clássicos com Luiz Spohr, quarteto de cordas número 13 em Mi menor, opus 45, número 2. Terceiro movimento, minueto vivace, com o quarteto New Budapest.

0: de Luiz Spohr, Quarteto de Cordas número 13 em Mi menor, opus 45, número 2, terceiro movimento Minueto Vivace, que nós ouvimos com o quarteto New Budapest. Vamos a um rápido intervalo, até já.
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5: Já estamos de volta e seguimos com Claude Debussy. Primeira suíte de orquestra, primeiro movimento festa, com Jean-Pierre Armangot e Olivier Chozou, piano a quatro mãos.

De Claude Debussy, ouvimos primeiro a suíte de orquestra com Jean-Pierre Armengaud e Olivier Chozou, piano a quatro mãos. E para encerrar, Heitor Villa-Lobos, ciclo brasileiro, movimentos Plantio Caboclo, Impressões Seresteiras, Festa no Sertão, Dança do Índio Branco com Sônia Rubinski ao piano.

0: Com Sônia Rubinski ao piano, ouvimos de Villa-Lobos, Ciclo Brasileiro, Plantio Caboclo, Impressões Celesteiras, Festa no Sertão e Dança do Índio Branco, encerrando o Desperte com os clássicos de hoje, que teve seleção musical de Ralph Schwartz, trabalhos técnicos Altair Borges. Muito obrigado pela sua audiência, um bom dia a todos e até amanhã.
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3: 8 horas.

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Johann Caspar Merz, ouvimos Elegia, com Petra Polakova ao violão. E seguimos com Jules Mouquet, Divertimento Grego, Opus 23, movimentos Lídio, Dórico, Frígio, Cláudio Hortense, flauta, Anna Pazetti, harpa.

Ouvimos de Jules Moquet, Divertimento Grego, Opus 23, Movimentos Lídio, Dórico, Frígio, Cláudio Hortense Flauta, Anna Pazetti Harpa, Toque de Cordas, Napoleon Coste, Reverie, Opus 53, Rafaela Smith, Violão.

De Napoleon Cost, ouvimos Reverie, Opus 53, com Rafaela Smith ao violão. Seguimos com Élodie Buoni, Chi lo diga la luna, com Élodie Buoni ao violão.

Dias do Dibuoni, ouvimos Chi lo diga la luna com ela, o violão. E seguimos agora com música do compositor japonês Joe Hisaishi em arranjos para harpa solo, assinados pela arpista Floradella Sacchi. Joe Hisaishi escreveu trilhas para mais de 100 filmes e tem uma parceria de longa data com o animador Hayao Miyazaki, cofundador do estúdio Ghibli. Vamos ouvir Floradella Sacchi interpretar o tema da animação Nausicaä do Vale do Tempo.

De Joe e Saiki ouvimos tema do anime Nausicaa do Vale do Tempo, com Floradela Saki Arpa. Toque de cordas. Os alaudistas Nigel North e Michal Kondko lançaram em 2026 o disco Ophelia's Garden, com duetos populares da Inglaterra do período elizabetano, em novos arranjos e reconstruções assinados por Nigel North. As gravações foram realizadas na igreja de St. Andrews, em Toddington. Além da música do século XVI, o disco apresenta a obra Jardim de Ofélia, que dá título ao álbum e é uma peça contemporânea do compositor galês Stephen Goss, inspirada na angustiante cena da loucura de Ofélia em Hamlet, de Shakespeare. Vamos ouvir.

de Stephen Goss e Richard Ellison, ouvimos Jardim de Ofélia, Pavana de la Tromba, com Nigel North e Michel Gondko Alaúdes. E para encerrar o toque de cordas, Marco Pereira, Choro de Juliana, com Eduardo Isaac ao violão.

0: De Marco Pereira ouvimos Choro de Juliana, com Eduardo Isaac ao violão, fechando o Toque de Cordas de hoje, que teve seleção musical e produção de Bruno Lombizani, estágio em produção Lavínia Vilas Boas e os trabalhos técnicos sempre com ele, Marcelo Nascimento. Muito bom dia a todos vocês, muito obrigado pela sua audiência mais uma vez e até o nosso próximo Toque de Cordas.
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7: 9 horas.
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Olá, ouvinte da Rádio Cultura FM. A partir de agora, aqui em 103.3, você ouve música sacra. Vamos começar com Arvo Pärt, com o Salmo 98, Cantate Domino.

com o coro da Catedral de Leeds, sob regência de Benjamin Sanders. Ouvimos Salmo 98, Cantate Domino, de Arvo Pärt. Seguimos com Johann Sebastian Bach e o moteto Cante ao Senhor, uma nova canção.

Ouvimos de Johann Sebastian Bach, Moteto Cante ao Senhor uma Nova Canção, BWV 225, com o coro Monteverdi, sob regência de John Elliott Gardiner. Seguimos com Arvo Pärt, Te Deum.

com o coro da Rádio Bávara e a orquestra da Rádio de Munique, sob regência de Peter Dijkstra, ouvimos Te Deum, de Arvo Pärt.

encerramos por aqui esta hora da nossa programação musical, que contou com os trabalhos técnicos de Fabiano Souza e Wagner Freitas. Eu sou Laura Mayumi na apresentação e a seleção musical e produção são de Bruno Lombizani. Até a próxima!

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2: 10h.
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1: Olá, amigos. O programa de hoje será dedicado a Dmitri Shostakovich, que foi, sem dúvida, um dos maiores compositores do século XX. Sua obra é imensa e, além disso, muito diversificada. Mas, ao ouvir seu nome, o público geralmente o associa à música sinfônica ou à música de câmara. E isso é natural, pois em suas 15 sinfonias e 15 quartetos de cordas encontramos verdadeiras obras-primas, música de uma sofisticação e força dramática do mais alto nível.

Shostakovich em cena será, portanto, o tema de nosso programa de hoje. Bem-vindos a mais um Encontro com o Maestro. Além das 15 sinfonias e 15 quartetos de cordas já citados, Shostakovich escreveu 6 concertos para vários instrumentos, música de câmara com piano, peças para piano solo, canções, música coral, incluindo várias cantatas e oratórios. Uma produção imensa que incluiu também 2 óperas, 1 opereta, música para 36 filmes e 11 peças de teatro. Esse segmento de música cênica, em geral divertida, bem-humorada e às vezes até sarcástica, é uma faceta pouco conhecida do grande compositor russo. Um pouco dela nós ouviremos hoje. E começamos com sua música para cinema. Em 1930, Shostakovich estava ocupado com uma de suas obras mais sérias, a ópera Lady Macbeth, de Mtsensky, e interrompeu o trabalho para escrever música para o filme Adna, que em português quer dizer solitário. A maior parte da partitura se perdeu, mas um importante maestro russo, Gennady Rozhdestvensky, conseguiu recuperar alguns trechos e os estruturou numa suíte em 3 movimentos, que ouviremos em seguida. A execução será da The St. Petra Russian Symphony Orchestra, dirigida por Bernardo Kuznetsov.

Acabamos de ouvir a suíte do filme Adna, que em português quer dizer solitário. A execução foi da The St. Petra Russian Symphony Orchestra, dirigida por Bernardo Kuznetsov. E agora, caro ouvinte do cinema, vamos para o teatro. Shostakovich iniciou seu trabalho nessa área também por volta de 1930 e o fez em excelente companhia. A primeira peça para a qual ele escreveu música era de autoria de Mayakovsky e teve a direção geral do eminente diretor Vsevolod Meyerhold. Em seguida, em 1932, criou música para Hamlet, de Shakespeare, e em 1934 seria a vez da monumental Comédia Humana de Honoré de Balzac. Ouviremos em seguida uma suíte desta última obra. Nela podemos perceber sua habilidade para evocar a atmosfera parisiense. O último movimento, por exemplo, é uma marcha que não tem nada de russa. São cinco movimentos: Panorama de Paris, O Escritório da Polícia, Gavota, Cenas Costeiras e Marcha. A execução será da Orquestra de Câmara de Leningrado, dirigida pelo maestro Eduard Serov, numa gravação de 1984.

Acabamos de ouvir de Dmitri Shostakovich a suíte A Comédia Humana, opus 37, com a Orquestra de Câmara de Leningrado, dirigida pelo maestro Eduard Serov. Os movimentos foram Panorama de Paris, O Escritório de Polícia, Gavota, Cenas Costeiras e Marcha. Mas vamos saber um pouco mais sobre a vida deste grande compositor. Shostakovich nasceu em 1906. Começou a estudar música aos 9 anos de idade, concluiu o curso de composição aos 19. Como peça de graduação, escreveu sua primeira sinfonia, uma obra absolutamente fantástica, de grande personalidade. Logo, o jovem compositor iria fazer experiências inéditas, escrevendo música para balé, teatro, filme e uma ópera. Eram etapas necessárias de aprendizado. Um projeto mais ambicioso começaria em 1932. A ópera chamada Lady Macbeth, do distrito de Mytsensk, sobre texto do escritor Nikolai Leskov.

Ela estreou em Leningrado em 22 de janeiro de 1934 e 2 dias depois em Moscou. A crítica considerou a obra soberba, uma das maiores vitórias da cultura socialista. A reação do público não foi menos entusiasmada, e em 2 anos a ópera já tinha sido levada à cena 180 vezes só na Rússia. Atraiu interesse internacional e foi montada também em Nova York, Estocolmo, Londres, Zurique e Copenhague. Então, numa das muitas reviravoltas políticas que todos os países experimentam, o jornal soviético Pravda atacou a obra violentamente, num artigo intitulado Caos em vez de Música. O governo soviético aparentemente usara Shostakovich para dar um basta à presença do modernismo na música soviética. O compositor sofreu em silêncio, aceitou publicamente a crítica e simplesmente abandonou a criação operística. Porém, quase 20 anos depois, em 1953, Stalin faleceu e uma gradual abertura política começou a surgir. Então, em 1958, o compositor arriscaria mais uma vez, desta vez a última, no campo da ópera. Para ser mais exato, escreveu uma opereta. Moscou, Cheryomushki. Totalmente oposta à dramática Lady Macbeth do distrito de Mytsensk, Moscou, Cheryomushki foi a versão soviética de um bom musical da Broadway. Fez imenso sucesso em Moscou no final dos anos 50, abordando um tema muito próximo da maioria dos moscovitas. A vida nos minúsculos apartamentos dos conjuntos habitacionais que proliferavam no bairro de Cheryomushki, fruto da necessidade urgente de se construir habitações populares. A história é muito divertida. Tudo começa com um chefe do Partido Comunista, corrupto, que junto com sua esposa, vêm-se frustrados por terem recebido do governo um mero apartamento de 2 quartos. E junto com o zelador, decidem derrubar uma parede e se apropriar de 1 quarto do apartamento vizinho. Isso faz com que a adorável jovem Lidoshka, uma guia de museu, se torne subitamente uma sem-teto. Outros inquilinos vêm em sua ajuda e acabam por restaurar a paz no paraíso pós-stalinista. Nesta obra, Shostakovich não teve o menor pudor em fazer um divertidíssimo pastiche, misturando canções populares, marchas militares e até trechos de seus balés e música de cinema. Vamos então ouvir desta opereta os seguintes trechos. Abertura, Uma Moscou Rodopiante, valsa, polca e galope e balé. A execução será da Orquestra da Filadélfia, dirigida pelo maestro italiano Riccardo Chailly.

Acabamos de ouvir a suíte da opereta Moscou Cheremushki, em quatro movimentos. Abertura, uma Moscou rodopiante. Valsa, polca e galope e balé. A execução foi da Orquestra da Filadélfia, dirigida pelo maestro Ricardo Chailly.

E assim, caros ouvintes, vamos chegando ao final desse nosso programa de hoje, que procurou mostrar a vocês um pouco do lado bem-humorado e divertido do grande compositor russo Dmitri Shostakovich, compositor que muita gente pensa era muito sério e austero. Eu espero que vocês tenham apreciado. E não se esqueçam, entrem em contato comigo pelo e-mail pergunte@culturafm.com.br. Um grande abraço a todos e até o nosso próximo encontro.

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3: 11 horas.

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1: 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Cleo Gould, violino. Royal Philharmonic Orchestra, sob direção de Charles Rosenkranz.

0: Ouvimos o Adágio para Cordas de Tommaso Albinoni, com Cleo Gould violino e a Royal Philharmonic Orchestra sob direção de Charles Rosencrantz.
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0: 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Luigi Boccherini, quinteto número 9 para violão e cordas em Dó maior, La Ritirata de Madrid. Quarto movimento. Pepe Romero, violão, conjunto de câmara da Academia de St. Martin in the Fields.

0: Com o violinista Pepe Romero e o conjunto de câmara da Academia de St. Martin in the Fields, ouvimos o quarto movimento La Ritirata de Madrid, do quinteto número 9 para violão e cordas em Dó maior de Luigi Boccherini.
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0: O Romantismo. Gustav Mahler, cinco canções sobre poemas de Friedrich Rückert. Thomas Rampson, barítono, Orquestra Filarmônica de Viena, sob direção de Leonard Bernstein.

0: De Gustav Mahler, cinco canções sobre poemas de Friedrich Rückert. Thomas Hampson, barítono, Orquestra Filarmônica de Viena, sob direção de Leonard Bernstein.
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0: O século XX. Francis Poulenc, sonata para oboé e piano. Christopher Hartmann, oboé, Ensemble Berlin.

0: Com o oboísta Christoph Hartmann e o Ensemble Berlin, ouvimos a sonata para oboé e piano de Francis Poulenc.
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1: Olá, ouvintes. Tenham todos uma boa tarde. Estamos iniciando pela Cultura FM, Concerto do Meio-Dia. Vamos iniciar o programa com a obra de Erich Korngold em arranjo de Franz Wilms, música de dança do Pierrot, da ópera A Cidade Morta, Opus 12. Nicola Benedetti ao violino e a Sinfônica de Bournemouth, tendo como regente Kirill Karabits.

Ouvimos de Erich Korngold com arranjo de Franz Wilms, música de dança do Pierrot, da ópera A Cidade Morta, Opus 12. Na interpretação, Nicola Benedetti ao violino e a Sinfônica de Bournemouth, tendo como maestro Kirill Karabits. Agora, na sequência do concerto do meio-dia, vamos ouvir de Édouard Lalot, concerto para violoncelo em Ré menor, que tem três movimentos. Prelúdio, lento, alegro, maestoso, intermezzo, andantino com moto, introdução, andante, rondò, allegro vivace. Ao violoncelo, Ofra Arnoi, Sinfônica de Bournemouth, tendo na regência Antônio de Almeida.

Esta foi Ofra Arnoy ao violoncelo, acompanhado pela Sinfônica de Bournemouth, sob a condução de Antônio de Almeida, na obra de Édouard Lalo, Concerto para violoncelo em Ré menor. E agora vamos ouvir de Samuel Barber, Sinfonia número 1, opus 9, que tem quatro movimentos: Allegro ma non troppo, Allegro molto, Andante tranquillo e Con moto. Leonard Slatkin é o diretor da Sinfônica de St. Louis.

0: Com Leonard Slatkin dirigindo a Sinfônica de St. Louis, ouvimos a Sinfonia número 1, opus 9, de Samuel Barber, colocando um ponto final em mais esta audição do Concerto do Meio-Dia, que teve trabalhos técnicos de Altair Borges e produção de Bruno Lombisani. Aos ouvintes que nos acompanharam, uma ótima tarde.
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5: Olá, caros amigos do programa Contrastes. Hoje, teremos o ballet Pulcinella, de Igor Stravinsky, como protagonista do nosso programa. O balleto original de Stravinsky é uma composição em 21 sessões e prevê uma orquestra bastante reduzida, com alguns solos dos vários instrumentos. E essa certamente foi uma escolha feita pelas características neobarrocas da composição. Sim, porque na época da composição parecia que a música original a qual Stravinsky se inspirou fosse de autoria de Giovanni Battista Pergolesi. Mais tarde, comprovou-se que não era bem assim, e que as músicas eram, ao contrário, de vários compositores, todos da época barroca, mas não mesmo de Pergolesi. Alguns deles são Alessandro Parisotti, Domenico Gallo, Carlo Ignazio Monza e outros. O livreto é inspirado numa obra da comédia dell'arte italiana chamada Os Quatro Pulcinellas Parecidos. A composição de Stravinsky é um perfeito exemplo daquele estilo neobarroco que antecedeu e propiciou o período de redescoberta desse repertório que na época tinha sido esquecido, aliás, que ficou esquecido por muito tempo.

Essa foi a Sinfonia e a Serenata, os primeiros dois movimentos, chamamos eles assim, da obra de Igor Stravinsky, Pulcinella. A orquestra foi a Orquestra da Rádio de Frankfurt e a regência de François Leleu. Agora teremos o próprio Stravinsky, em 1968, regendo a Columbia Orchestra no segundo movimento, Serenata. Reparem em dois aspectos. Primeiramente, em como o oboé solista toma riscos tocando. Aqui temos uma excursão dinâmica muito maior, com algumas frases repetidas quase que sussurrando, tomando, como já disse, bastante riscos. Incrível a performance do oboé principal. O segundo aspecto que quero ressaltar é no acompanhamento. Enquanto o oboé toca sua linda melodia, existe um efeito das cordas chamado de GT. Ou seja, jogando os arcos nas cordas, os instrumentistas conseguem criar um efeito que parece quase o efeito de uma guitarra. E esse acompanhamento fica muito mais claro e evidente nessa gravação que ouviremos agora com o próprio Stravinsky regendo a Columbia Orchestra.

Esa foi a Columbia Orchestra en Igor Stravinsky no segundo movimento serenata do ballet Pulcinella de Igor Stravinsky. Mas agora queria voltar um passo para trás e escutar junto com vocês mais uma vez a breve sinfonia que abre o ballet. Aqui com a Filarmônica de Nova York, regida por Pierre Boulez.

Essa foi a sinfonia de abertura do ballet Pulcinella, com Pierre Boulez regendo a Filarmônica de Nova York. O motivo pelo qual voltei ao início é porque gostaria que escutassem a música original a partir da qual Stravinsky criou sua composição. Trata-se, nesse caso, do primeiro movimento da trio-sonata do compositor barroco italiano Domenico Gallo. Lembro que, na época, todos pensavam, assim como o próprio Stravinsky, que fosse música de Giovan Battista Pergolesi.

Esse foi o primeiro movimento da Trio Sonata número 1 do compositor barroco italiano Domenico Gallo. O primeiro movimento do ballet de Stravinsky é praticamente idêntico. O trabalho que fez Stravinsky foi de transformar a música, mudando as cores através de instrumentos diferentes, especialmente através do uso alternado entre cordas e sopros. Mas vamos seguir por enquanto com o Scherzino, que é um movimento em três partes, respectivamente Scherzino, Allegretto, Andantino, aqui como a Orquestra da Rádio de Frankfurt e François Leleux.

Esse foi o scherzino do ballet Pulcinella de Igor Stravinsky. Chegamos assim na famosa e difícil Tarantella. Os violinistas conhecem muito bem a maravilhosa e ousada versão com Jascha Heifetz ao violino e George Piatigorsky ao violoncelo, num arranjo para violino e violoncelo de alguns movimentos desse ballet que o próprio Stravinsky intitulou Suite Italienne. Gravado numa acústica para lá de seca, em que se ouve absolutamente tudo com um som extremamente cru, mas essa gravação é absolutamente extraordinária pela performance dos dois instrumentistas. Vamos ouvir.

Essa foi a orquestra da Rádio de Frankfurt com François Löhle. Agora escutem o virtuosismo dessa outra versão com a Filarmônica de Nova York em 1960 com Leonard Bernstein.

Impressionante essa gravação de Leonard Bernstein regendo a Filarmônica de Nova York em 1960. Continuemos agora com mais dois movimentos, a curta toccata, seguida pela gavotta com variações. E se na toccata não temos grandes diferenças entre as interpretações, na gavotta encontraremos várias características interessantes para destacar. Por enquanto, toccata e gavotta com variações com a Orquestra da Rádio de Frankfurt e François Leleux.

Esses foram Toccata e Gavotta com Variações, do ballet Pulcinella de Igor Stravinsky, aliás, da suite instrumental do ballet de Igor Stravinsky, com François Leleux, regendo a Orquestra da Rádio de Frankfurt. A gentileza e os gestos galantes da Gavotta, já muito bem traduzidos em música pelos solistas da Orquestra da Rádio de Frankfurt, são ainda mais valorizados na versão com a Filarmônica de Berlim, regida por Bernhard Haitink.

Mas a interpretação que mais me convence e que realmente me encanta é aquela com Christopher Hogwood, regendo a Orquestra de Câmara de São Paulo. Se a orquestra no papel não tem o nível de uma orquestra de Berlim ou de uma rádio de Frankfurt, a presença do regente, do Christopher Hogwood, cria um equilíbrio perfeito entre uma execução moderna, século XX, e uma com uma consciência do barroco, estilo no qual a composição se inspira. Não se trata de fazer aqui uma versão historicamente informada, afinal, a composição é de Igor Stravinsky, mas sim de incluir alguns elementos que possam criar uma identidade precisa e bem marcada nessa gavota em suas variações. A principal diferença está nas articulações, que são aqui muito mais claras e que fazem a música dançar muito mais que em outras versões. Vamos ouvir.

Esse foi Christopher Hogwood regendo a Orquestra de Câmara de São Paulo. Os últimos dois movimentos da suíte são Vivo e Minuetto Finale, que ouviremos agora com a Orquestra da Rádio de Frankfurt e com François Leleux.

Ese foi François Leleux, regendo a Orquestra da Rádio de Frankfurt, nos últimos dois movimentos da suíte instrumental do balé Pulcinella de Igor Stravinsky. E agora, para terminar o programa de hoje, ouviremos um pouco do próprio Stravinsky regendo essa obra-prima de sua autoria. Até agora, ouvimos sempre a suíte instrumental do balé. Agora, ouviremos a versão que inclui os cantores. Tem três cantores solistas que Stravinsky incluiu, e a regência aqui é do próprio Igor Stravinsky com a Orquestra Sinfônica de Cleveland.

0: Eu vimos os últimos minutos da gravação do próprio Igor Stravinsky com a Orquestra Sinfônica de Cleveland da suite do balé Pulcinella de própria autoria. Assim termina o programa Contrastes de hoje, que teve a direção de Júlio de Paula, a produção de Bruno Lombisani. Eu agradeço, como sempre, a audição de todos vocês, o afeto e o carinho que mostram para esse programa. Por enquanto, um grande abraço musical a todos vocês.
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0: 14h.
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5: O primeiro quarteto, composto em 1915, é, na realidade, uma suíte para quarteto de cordas e uma espécie de pré-estreia para a linguagem que vai caracterizar, a partir do quinto quarteto, o espírito profundamente brasileiro de Villa-Lobos. Ouçamos com o quarteto Bessler Reis, o quarteto número 1 com os movimentos Cantilena, Andante, Brincadeira, Alegreto Scherzando, Canto Lírico, Moderato, Canzoneta, Andantino, Quase Alegreto, Melancolia, Lento, Saltando como um Saci, Alegro.

0: Acabamos de ouvir, com o quarteto Bessler Reis, o quarteto número 1 de Heitor Villa-Lobos.
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0: O quarteto número 2, embora escrito em 1915, assim como o número 1, aponta para uma direção bem diferente. Não se trata mais de uma suíte, mas de um quarteto com os quatro tempos tradicionais. Segundo Arnaldo Estrela, com este quarteto começa a instituir-se o hábito de apresentar um tema em imitações nas quatro vozes. E o mestre do piano ainda afirma: ouvi de Villa-Lobos certa ocasião que a dissonância predominante na música então contemporânea convinha à apresentação da imagem musical brasileira. Ouviremos com o quarteto Bessler Reis, o quarteto número 2 de Villa-Lobos, com os movimentos Allegro non troppo, Scherzo, Allegro, Andante, Allegro deciso, Prestíssimo.

0: Acabamos de ouvir com o quarteto Bessler Reis, o quarteto número 2 de Heitor Villa-Lobos.
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0: Ouviremos numa recente regravação do Quinteto Villa-Lobos, o Sexteto Místico de Villa-Lobos, com Antônio Carrasqueira, flauta, Luiz Carlos Juste, oboé, Dilson Florencio, saxofone, Cristina Braga, harpa, Maria Tereza Madeira, celesta e eu, Turíbio Santos, ao violão.

Acabamos de ouvir a gravação do Sexteto Místico na interpretação do Quinteto Villa-Lobos e Convidados. A Valsa da Dor é daquelas obras que transpiram a sensibilidade boêmia e melancólica de Villa-Lobos. O violão está presente em todas as notas, mas também uma tristeza infinita, uma perda muito grande. Esta valsa foi dedicada a Julieta Neves de Almeida, irmã de Arminda Neves de Almeida, a Mindinha de Villa-Lobos. Na interpretação de Arnaldo Estrela, ouviremos Valsa da Dor, de Heitor Villa-Lobos.

0: Acabamos de ouvir, na interpretação de Arnaldo Estrela, a Valsa da Dor, de Heitor Villa-Lobos. Até o próximo programa.
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3: Olá, amigos. Um ouvinte pergunta, por que é que as fugas têm esse nome? Caro ouvinte, imagine que você começa a tocar uma melodia no piano com a mão direita. Logo em seguida, você começa a tocar a mesma melodia com a mão esquerda. É como se a melodia da mão esquerda estivesse atrasada, tentando se encontrar com a melodia da mão direita, sem que isso nunca acontecesse. Um exemplo muito conhecido é a melodia popular francesa Frère Jacques.
4: Frère.

0: Do mesmo modo que dizemos que a mão esquerda está atrasada, podemos também dizer que a mão direita está fugindo da mão esquerda. Daí o uso da palavra fuga. Mas atenção, frère Jacques não é uma fuga. Eu dei este exemplo como uma ideia geral, para explicar o que é a essência desta obra musical. Uma peça musical, para se chamar fuga, tem que ter isso que eu mostrei e mais outras coisas. Vejamos então rapidamente quais são as partes que compõem uma fuga. Vamos ver então o caso de uma fuga a duas vozes, ou seja, formada por duas linhas melódicas, tocada ao piano. Uma mão fará uma das linhas melódicas e a outra mão fará a outra linha melódica. Então uma das mãos começa e alguns segundos depois a outra mão começa a tocar a mesma melodia, imitando a primeira mão. Quando isso acontece, a primeira mão, aquela que começou, toca uma outra melodia. A fuga tem, portanto, duas melodias principais. Elas costumam ser chamadas de sujeito e contrassujeito. Muito bem, esse é o começo da fuga. Depois de apresentar o sujeito e o contrassujeito, deve vir uma segunda parte, em que são feitas modulações. Então, se a fuga começou, digamos, em Dó maior, nesta segunda parte, o compositor passeia por outras tonalidades, como Sol maior, Fá maior ou Lá menor, por exemplo. É importante que durante este passeio por outras tonalidades, o sujeito e o contrassujeito estejam presentes, fazendo parte da brincadeira. Feito isso, vem uma outra sessão. Deve haver uma reapresentação dos temas, voltando-se para a tonalidade original, que era Dó maior. E aí vem a parte final. Nas fugas para órgão, era comum o compositor escrever mais um pouquinho de brincadeira com as notas que compunham o sujeito ou contrassujeito, sendo que essa brincadeira era sustentada por uma nota muito longa e muito grave feita pelo pedal do órgão. A essa seção deu-se o nome de pedal. E, finalmente, temos a coda, a conclusão da fuga. Então, eu reitero, uma fuga de verdade é bem mais complexa que o Frère Jacques. O nosso ouvinte pode, então, perguntar, fuga de verdade? Existem, então, fugas de mentira? De certo modo, sim, caro ouvinte. Muitas obras começam com uma fuga, mas não contém todas essas partes que eu detalhei, sendo, portanto, mais simples. A essas obras, costuma-se dar o nome de fugato. É isso aí. Espero ter respondido. Um grande abraço e até o próximo programa.
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3: 15 horas. 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

No que diz respeito à ópera, sempre discordei muito de meus colegas. O estilo puramente recitativo não me convém e não tenho afinidade com ele. Sinto-me atraído pelo canto, a cantilena, e não pelo recitativo. Se bem que, a julgar pelas opiniões das pessoas que entendem do assunto, eu o domine bastante bem. Além disso, sinto-me atraído pelas formas mais acabadas, mais perfeitas, mais amplas. A própria maneira de tratar o material da ópera tem de ser diferente. Na minha opinião, na ópera, como nas artes decorativas, as pequenas formas, os detalhes, não têm lugar. Tudo deve ser escrito com traços largos, claros, vivos e, se possível, de um modo que seja prático para a execução tanto instrumental quanto vocal. As vozes devem estar em primeiro plano, a orquestra em segundo. Em que medida serei bem-sucedido em minhas intenções é coisa que não sei dizer. Mas eu garanto a vocês que a minha ópera estará mais próxima de Ruslan e Ludmilla do que do convidado de pedra.

Ópera em um prólogo e quatro atos, Príncipe Igor tem libreto do compositor baseado na peça de Vladimir Stashov e foi apresentada pela primeira vez em São Petersburgo em 4 de novembro de 1890, 3 anos após a morte de Borodin. Borodin, que dividia sua vida entre a ciência e a música, escreveu Príncipe Igor devagar e não chegou a concluir a ópera, que foi finalizada por Rimsky-Korsakov e Glazunov. O compositor não chegou a transpor a abertura para a partitura, mas Glazunov, que o ouvira tantas vezes interpretá-la ao piano, não teve dificuldades em orquestrá-la. No Brasil, Príncipe Igor estreou no Teatro Municipal do Rio de Janeiro em outubro de 1919, mesmo ano em que a ópera foi apresentada no Teatro Municipal de São Paulo. A gravação que vamos ouvir foi realizada

0: O prólogo se passa no quarteirão da catedral da antiga cidade russa de Putvil. O príncipe Igor reuniu seu exército para uma campanha contra os polovitsianos, nômades pagãos que estão devastando o território russo. O povo pede a Deus que abençoe seu príncipe com a vitória. De repente, o sol escurece. É um eclipse. Os russos veem isso como um mau presságio e previnem Igor para que abandone sua campanha. Sua esposa, Yaroslavna, também pede que ele desista. Mas Igor está convencido de que sua causa é justa e vê como seu dever defender a Rússia. Ele se despede da esposa e a deixa sob a proteção do cunhado, o príncipe Vladimir Galitsky, que deve ficar como governante em Putvil. O exército parte, tendo à frente Igor e Vladimir. O primeiro ato acontece à noite, no acampamento polovitsiano. O exército de Igor foi derrotado e ele e Vladimir são agora prisioneiros do Khan polovitsiano Komchak. Jovens polovitsianas cantam e dançam para divertir Komchakovna, a filha de Komchak. Ela, porém, só pensa em Vladimir e espera vê-lo de novo para lhe confessar seu amor. Vladimir chega e os jovens trocam juras de amor. Mas esse encontro é interrompido pela chegada de Igor, que está atormentado por pensamentos ruins. É muito difícil suportar a derrota e a vergonha de ser prisioneiro. Igor pensa com ternura em sua esposa Yaroslavna. Ovlur, um polovitsiano cristão, que é um amigo fiel dos russos, se aproxima do príncipe e se oferece para ajudá-lo a fugir. Igor, porém, não aceita, alegando que uma fuga secreta não seria digna de um príncipe russo. Komchak trata Igor com a deferência devida a um hóspede de honra e lhe oferece até a liberdade se ele se comprometer a nunca mais levantar a espada contra os polovitsianos. Igor rejeita a proposta e não faz segredo de que, tão logo seja libertado, pretende formar um novo exército para combatê-los. Impressionado com o orgulho e a coragem de Igor, Komchak o entretém com danças e música.
1: Alexander Borodin, Príncipe Igor. Personagens e intérpretes: Príncipe Igor, Yatoslavich Mikhail Kit, Yaroslavna, sua esposa, Galina Korchakova, Vladimir Igorievich, filho de Igor, Gegan Grigorian, Vladimir Galitsky, irmão de Yaroslavna, Vladimir Ognovienko, Komchak, um khan polovitsiano, Bulat Menielkiev, Konchakovna, sua filha, Olga Borodna, Ovlur, um polovitsiano cristão, Nikolai Gassiev, Yeroshka Konstantin Plusnikov, Skula, Georgi Selesniev, a ama de Yaroslavna, Yevgenia Berlasova, uma donzela polovitsiana, Tatiana Novikova, Coro Kirov e Orquestra de São Petersburgo, sob regência de Valery Gergiev. Primeiro ato.

Alexander Borodin, Príncipe Igor. Mikhail Kik, Galina Gorchakova, Gegen Grigorian, Vladimir Ognovienka, Bulat Milielkiev e Olga Borodna. Coro Kirov e Orquestra de São Petersburgo, sob regência de Valery Gergiev.

0: Galitzki comemora com seus seguidores. Eles são liderados por Skula e Erotica, desertores do exército de Igor que buscam o favor do príncipe regente. Embora tenha pouco poder, Galitzki sonha mandar sua irmã Yaroslavna para o convento, depor Igor e se tornar senhor de Putvin. Muito agitadas, algumas moças chegam correndo. Elas pedem a Galitzki que liberte sua amiga que foi trazida à força para o divertimento de seus homens, mas ele as expulsa. O festim está no auge. Com os homens cada vez mais insolentes, Skula e Erotica cantam as glórias de Galitzki e conspiram contra Igor. A segunda cena se passa no aposento de Yaroslavna. A princesa passa dia e noite atormentada por sonhos inquietantes e maus pressentimentos. Há muito tempo não recebe notícias de seu marido. Seus pensamentos são interrompidos pela aparição das jovens expulsas da corte por Galitzki. Elas querem a proteção e pedem seu auxílio para encontrar a amiga raptada. Embora decidida, Yaroslavna não consegue convencer seu irmão. Quando ela pede uma resposta, Galitzki é evasivo e faz ameaças contra ela e Igor. Boiardos chegam com a notícia da derrota de Igor. Os príncipes russos estão desunidos e polovitianos estão invadindo a Rússia. Enquanto a princesa conversa com os mensageiros, Galitzki e seus seguidores aproveitam para conspirar. Os sinos anunciam o ataque polovitiano a Putvin. Os boiardos e o povo estão decididos a defender sua cidade contra o inimigo.
1: Alexander Borodin, Príncipe Igor. Personagens e intérpretes. Príncipe Igor, Yatoslavich Mikhail Kit. Yaroslavna, sua esposa, Galina Korchakova. Vladimir Igorievich, filho de Igor, Gegan Grigorian. Vladimir Galitzki, irmão de Yaroslavna, Vladimir Ognovienko. Konchak, um cão polovitsiano, Bulat Menielkiev. Konchakovna, sua filha, Olga Borodna. Ovlur, um polovitsiano cristão, Nikolai Gassiev. Yeroshka Konstantin Plusnikov. Skula, Georgi Selesniev. A ama de Yaroslavna, Yevgenia Perlasova. Uma donzela polovitsiana, Tatiana Novikova. Coro Kirov e Orquestra de São Petersburgo, sob regência de Valery Gergiev.

Alexander Borodin, Príncipe Igor. Mikhail Kit, Galina Gorchakova, Gegen Grigorian, Vladimir Ognovienka, Bulat Milielkiev e Olga Borodna. Coro Kirov e Orquestra de São Petersburgo, sob regência de Valery Gergiev.

0: O terceiro ato se passa no acampamento Polovitiano. O Kang Zak está voltando de sua campanha vitoriosa contra Putvil. Traz um rico saque e muitos prisioneiros, incluindo mulheres e crianças. Kongchak e os Polovitianos saúdam o exército com alegria. Os Kangs vão dividir o saque entre si. Os prisioneiros russos informam Igor de que Putvil foi queimada e falam dos atos de crueldade dos Polovitianos. Igor fica chocado. Tomado pela culpa da derrota, apela aos príncipes russos que se unam como único meio de se libertar do inimigo. Para salvar sua terra, resolve fugir. Ovlur novamente lhe oferece ajuda. Ao saber que Vladimir pretende fugir, Kontchakovna lhe pede que fique ou que a leve consigo. Vladimir fica indeciso e, em desespero, ela faz soar o gongo, dando o alarme. Vladimir é preso, mas Igor e Ovlur conseguem escapar. Os Kans pedem a morte de Vladimir, mas Kontchak decide outra coisa. Ele não apenas concede a vida a Vladimir, como lhe dá a mão de sua filha em casamento, reforçando com isso o seu poder. Ele dá a ordem para a marcha contra a Rússia.
1: Alexander Borodin, Príncipe Igor. Personagens e intérpretes. Príncipe Igor, Yatoslavich, Mikhail Kit. Yaroslavna, sua esposa, Galina Korchakova. Vladimir Igorievich, filho de Igor, Gegan Grigorian. Vladimir Galitsky, irmão de Yaroslavna, Vladimir Ognovienko. Kongchak, um Khan polovitsiano, Bulat Menielkiev. Kontchakovna, sua filha, Olga Borodna. Ovlur, um polovitsiano cristão, Nikolai Gassiev. Yeroshka Konstantin Plusnikov. Skula, Georgi Selesniev. A ama de Yaroslavna, Yevgenia Perlasova. Uma donzela polovitsiana, Tatiana Novikova. Koro Kirov e Orquestra de São Petersburgo, sob regência de Valery Gergiev.

0: Александр Бородин, Принцип Игор, Михаил Кич, Галина Горчакова, Геган Григориан, Владимир Огновенко, Булат Мильелькев и Ольга Бородна, Кору Киров и Оркестра де Санкт-Петербургу, Sob regência de Valery Gergiev.
1: O quarto ato se passa na muralha de Putville arrasada. Amanhece. Yaroslavna, que não tem esperanças de que Igor volte, chora pelo marido e pelo destino de sua pátria. De repente, a princesa vê Igor e Ovlur se aproximarem. Skula e Erótica, bêbados, ainda ignorantes da volta de Igor, zombam do príncipe prisioneiro e se surpreendem quando o encontram. Para escapar da punição que merecem, Skula sugere que eles devem ser os primeiros a anunciar a volta de Igor. O povo corre de todos os lados para prestar homenagem ao seu príncipe.

Alexander Borodin, Principi Igor. Personagens e intérpretes: Príncipe Igor, Yatoslavich, Mikhail Kit. Yaroslavna, sua esposa, Galina Korchakova. Vladimir Igorievich, filho de Igor, Gegan Grigorian. Vladimir Galitsky, irmão de Yaroslavna, Vladimir Ognovienko. Konchak, um cão poloviziano, Bulat Menielkiev. Konchakovna, sua filha, Olga Borodna. Ovlur, um poloviziano cristão, Nikolai Gassiev. Yeroshka Konstantin Plusnikov. Skula, Georgi Selesniev. A ama de Yaroslavna, Yevgenia Perlasova. Uma Tatiana Novikova, Petersburgo, sob regência de Valery Gergiev. Quarto ato.

Alexander Borodin, Principe Igor, Mikhail Kit, Galina Gorchakova, Gegen Grigorian, Vladimir Ognovienka, Bulat Milielkiev e Olga Borodna. Coro Kirov e Orquestra de São Petersburgo, sob regência de Valery Gergiev.

Só posso compor durante as férias de verão ou no inverno, quando estou doente o suficiente para não poder ir dar aula ou trabalhar no laboratório, mas não o bastante para ter de ficar de cama. O problema é que nunca fico doente. É por isso que meus amigos nunca me desejam boa saúde. Sempre que se encontram comigo, dizem-me: "Espero que você pegue logo um bom resfriado." Além disso, lembrem-se de que sou um compositor que busca o anonimato, que se sente embaraçado em ter de admitir a sua condição de compositor. É compreensível. Para os outros, a composição é a atividade principal, o dever, o objetivo último de suas vidas. Já para mim, é um descanso, uma distração, uma mania que me afasta de minha verdadeira atividade profissional, que é o ensino e a ciência.

E assim chegamos ao fim do nosso encontro de hoje. Gravação e montagem de Marcelo Nascimento. Roteiro e apresentação de Chico Carvalho. Supervisão de Adriana Braga. Para o roteiro, foram utilizados trechos transcritos do livro A Ópera na Rússia, de Lauro Machado Coelho, Edições Perspectiva. E aproveito para convidar a você a também contribuir conosco enviando sugestões para os nossos próximos programas. Se você tem o desejo de ouvir alguma ópera em especial ou alguma interpretação específica, envie sua sugestão para a nossa central de relacionamento pelo telefone 2182-3222, de segunda a sexta-feira, em horário comercial. Ou então, preenchendo um formulário direto no site cultura.uol.com.br/radio/contato. Eu ficarei muito contente em retribuí-lo.

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2: No programa de hoje, vamos apresentar o Octeto de Sopros em Fá Maior, Índice Deutsch 803 de Franz Schubert, com o ensemble Schubert.

0: Com o ensemble Schubert, ouvimos o octeto de sopros em Fá maior, índice Deutsch 803, de Franz Schubert. Este programa teve seleção musical de Ralf Schwartz e trabalhos técnicos de Altair Borges. Encerramos assim mais um Divirta-se com os Clássicos. Até o próximo programa.
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2: Eu estava vendo que vocês estudaram com o Henrique, né? Henrique Isso. Pinto, né? Muita gente estudava com ele, né? Eu tinha vários amigos aqui de São Paulo que faziam aula com o Henrique. E gente que vinha de Londrina para cá para fazer aula com o Henrique, né?
1: Edição número 719. Dois violões.
3: Eu sou mineiro. E tomava um ônibus lá, vinha amanhecia em São Paulo para ir ter aula particular com o Henrique. Sim. Isso vinha gente do Brasil todo. A gente deve muito a ele.
2: Sim.
3: Né?
1: Fernando Lima.
2: Era a escola do Carlevaro?
4: Então, ele estudou com o Carlevaro, né?
1: Cecília Siqueira.
4: A escola uruguaia foi uma grande referência para a escola brasileira Sim. de música clássica, porque os dois grandes professores que teve, o Isaías Sávio, que foi professor ainda do Henrique, que era uruguaio, que veio morar aqui. E também tem o Abel Carlevaro, obviamente, que muitos foram estudar lá no Uruguai, e Carlevaro veio muito para Porto Alegre, para o seminário, durante muitos anos.
2: Muita gente estudou Carlevaro também. É.
4: Eu tive muito contato com Abel, né? Mas o meu professor mesmo foi o sobrinho dele, Sim. César Amaro Carlevaro.
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2: Em comparação com outras escolas, qual é a diferença? A escola cubana é igual à escola vendo o Carlevaro também? Não?
4: Eu acho que se tem muita coisa em comum, porque o Carlevaro, assim... na verdade, toda uma sequência. Carlevaro estudou com Segovia, porque o Segovia, durante a época, saiu da Espanha, da guerra, e foi para o Uruguai, ficou 10 anos lá. Então, Carlevaro teve esse privilégio de estudar com ele e acabou. Depois, ele criou um livro, que é o que recorre o mundo, que se chama La Escuela de la Guitarra, Escuela Técnica. E aí ele faz um raciocínio sobre como é que, desde o posicionamento do violão, da técnica, tudo, mas se chama Escuela Raciocinada
2: Sim,
4: do violão.
2: Ou seja,
4: é uma maneira de você estudar sem, tipo, ter que ficar se desgastando mil horas fazendo a mesma coisa, repetitivo. Sim. Fez um estudo, assim, bem técnico. Sim. E com isso ele ficou, assim, muito famoso. Sim. Esse livro é vendido em todas partes do mundo. Então, acho que a escola do violão ganhou demais Sim. com isso, né?
3: Sim. Assim, foi o grande didata, né, do violão. Porque mesmo o Segovia, ele veio um pouco do flamenco, ele era da Andaluzia, né? Então, o primeiro violão que ele ouviu, com certeza, foi a música popular. E acho que era uma coisa muito intuitiva, né?
4: Natural, né?
3: Natural.
2: O Segovia, ele tinha algumas... Eu me lembro, tinha alguma mania, não tinha...
4: Eu acho que ele tinha muitas. Não tinha uma, muitas, acho que muitas, né?
2: E a gente começou a conhecer mais as coisas para violão pelo Segovia, né? Quer dizer, a minha geração, que eu sou de 51, né? Então, nós, a gente, pô, quando descobrimos o Segovia, ficava todo mundo, né?
3: Mas, Arrigo, se você for ver todas as gerações depois do Segovia, Julian Breen, John Williams, ou seja, aqueles caras que depois fizeram. Todos se apaixonaram pelo violão ouvindo o Segovia, foi uma coisa... E a gente, de uma certa forma, como a Cecília disse, né? Aí vem Carlevaro, que foi aluno direto dele. Aí vem Henrique, que estudou com Carlevaro. Sim. Ou, por outro lado, tem Dona Monina Távora, que foi professora tanto do Abreu quanto dos irmãos Assad. Tá. Foi aluna direta do Segovia. E nós aprendemos com todos eles. Então, é impressionante como é uma linha muito
2: Sim.
3: curta.
2: Sim.

0: Chachado, da Sonata para dois violões de João Luiz. Interpretação do Duo Siqueira Lima. O álbum Violonístico de 2022. Supertônica, Cecília Siqueira e Fernando Lima.
1: Eu estava vendo os trabalhos que vocês gravaram, né? Muita coisa interessante que eu não conhecia. Não sabia dos 24 prelúdios e fugas do Castelo Novo,
2: nossa,
1: né? Tedesco, né?
2: Isso é maravilhoso.
1: Eu não sabia. Tem um outro compositor que fez também.
2: Ah, que fez 24 Prelúdios e Fuga?
1: É, Shostakovich.
2: O Shostakovich, ah, verdade, ele fez Prelúdios
1: e Fuga. 24 Prelúdios e Fuga, em cada tom. Eu não sabia dessa do Tedesco.
2: E o mais interessante do Tedesco fazer isso para dois violões.
1: Dois violões.
2: Para nossa sorte, né, de ter uma coisa dessa. E se chama As Guitarras Bem Temperadas, né? É uma obra
1: muito
2: sensacional.
1: Legal. É, vocês gravaram três peças, né?
2: Gravamos dois prelúdios e fugas. Ou seja, são quatro peças pequenas. É.
1: Sim.
2: Mas assim, a obra inteira é de uma beleza, assim.
3: É,
2: e o Tedesco, ele tinha uma escrita sensacional, né? Ele é bom escrever.

0: De Mário Castelnuovo Tedesco, Prelúdio e Fuga número 12. O Duo Siqueira Lima, os violões. Supertônica.
1: Então, a formação de vocês ocorreu de forma separada, né? Até o momento, quando vocês se conhecem, se apaixonam e viram um casal e uma dupla também.
2: Aí você resumiu a história.
3: É.
1: E vocês se conheceram aonde?
3: Nós conhecemos num concurso internacional de violão lá no Sul, em Caxias do Sul.
1: Caxias do Sul, é.
3: Isso. É, no ano de 2001.
1: 2001.
3: É, frio, lá no inverno era.
1: Sei.
3: Em junho. Aí participamos do concurso e nós dois empatamos o primeiro prêmio.
1: Olha, que legal.
3: Olha que incrível, né? Aí a gente depois... Aí como premiação...
2: É muita emoção, né?
3: Aí, como parte da premiação desse concurso, eu cheguei a vir para o Brasil, para São Paulo.
1: Sim.
3: Uma das coisas, a gente foi...
2: Não sei se você se lembra do seminário Souza Lima, que o Henrique Pinto organizava.
1: Lembro.
2: Normalmente. Aí ele convidou a Cecília.
3: Exatamente. Tá. Aí eu vim para cá, uma das coisas, né? Aí a gente se encontrou, claro, de novo. A gente já estava conversando por e-mail e tudo, né? Aí já
2: falou que... O Mineirinho conseguiu convencer a vir para o Brasil.
1: Que legal. E vocês começaram a se apresentar profissionalmente? Quer dizer, quando que surge a ideia de fazer um duo?
3: Nós estávamos no começo, claro, a coisa da carreira solista. A gente estava tentando concurso, inclusive esse concurso que ganhamos, mas a gente estava fazendo outros concursos.
1: Uhum.
3: E fazendo concertos fora, né, de solista. E aí a gente viajava, um ia para um lado, outro para outro. E aí a gente queria se juntar, né, se encontrar e tudo.

0: não dava certo, porque viajando. Aí falamos, poxa, vamos tocar junto para poder. Ah, dar um concerto aqui, outro lá, a gente ensaia, tem que, né? Surgiu dessa maneira, assim,
1: Sei.
0: super descompromissado,
1: Sei.
0: utilizando a música mesmo para união mesmo.
2: Não, ou
0: Sei.
2: seja, não foi pensando numa carreira para em duo, né?
1: Sei.
0: Só
1: Mas a base ficou assim, vocês ensaiavam separados, depois se reuniam para
0: em
1: isso,
0: princípio
1: passar
0: foi
1: juntos
0: assim.
1: algumas vezes
2: Passava junto algumas vezes. E a gente, o começo foi muito sofrido, porque nós temos referências, o duo de violões, as referências são muito altas, né? Então,
1: São mesmo. É verdade.
2: desde o Preste Lagoia, né? O duo maravilhoso ali meados do século XX, que era Segovia, o grande solista, e o grande duo,
1: Sim.
2: Ida Preste e Alexandre Lagoia.
0: É
2: Maravilhoso.
0: incrível,
2: E depois os irmãos Abreu, e na
1: é incrível.
2: sequência os irmãos Assad. Então era uma coisa tão longínqua assim do que a gente achava possível fazer, que a gente tocava por mera descontração. Até que o Henrique, a gente
0: Foi
2: foi
0: o grande,
2: mostrar,
0: primeiro grande propulsor do.
2: nós mostramos para ele algumas coisas. O Henrique falou: olha, acho que vocês devem levar a sério. E assim por diante a gente começou a estudar mais. E de pouco a pouco a gente foi deixando outras atividades e se dedicando mais e mais
1: Aldo.
2: ao duo.
0: E a gente também percebia de que fazia muito sucesso, assim. Desde
1: Sim.
0: o começo, o Fernando já começou a fazer arranjos, né, de música brasileira. A nossa intenção sempre era tocar outras coisas que estavam fora da área
1: Do
0: do. Nós
1: repertório.
0: começamos com um repertório bem pessoal, nossos arranjos mesmo, porque a gente, mesmo não querendo ser comparado a do Assad, do Abreu, queríamos fazer um repertório que
1: Sim.
0: fosse uma coisa nossa. E aí o público, a gente percebia que fazia bastante, que gostava, né? Até mais do que o solo. Aí a gente falou, poxa, vamos investir nisso aí.
2: E me lembro também que uma coisa que nos empolgava bastante em tocar em duo, porque dois violões é uma formação muito. O que o violão solo oferece um certo limite, né? Você vai tocar, por exemplo, você quer arranjar uma partita de Bach, por exemplo, para violão solo, ou uma ou outra você consegue, mas você vai sofrer muito. E dois violões você dá para fazer muita coisa. Então a gente, com essa sede de tocar também outras coisas que no solo você está limitado, e isso nos empolgou muito.
1: Não, é uma formação muito legal, né? Aquela peça do Henrique Oswald que vocês
2: Ah,
1: adaptaram,
2: sim.
1: bonita, linda
0: Sim,
1: aquela peça,
2: é
1: né?
2: lindo. Aquela peça
0: Linda.
2: ganhou um concurso em Paris, né? Não era Debussy que estava na
1: Na
2: banca,
1: banca.
2: mas era. Sim, ganhou um concurso importante de composição.
1: Bonito aquilo.
2: É.
1: Muito, muito bonito. Tem um cromatismo interessante,
2: Sim.
1: né?

0: Está Nevando, de Henrique Oswald, em versão do duo Siqueira Lima. O álbum The Art of Duo Siqueira Lima, de 2016. 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
1: Conhecia agora essas coisas, ouvi, achei super
2: que bom,
1: lindo. Gente. E o concerto também, poxa, né? O concerto do Memari, que coisa bonita, né, cara?
2: Poxa, que bom, poxa, que você ouviu, a gente fica muito, poxa, feliz. Isso é tão fresco, né?
1: Nossa,
2: agora.
1: Que coisa bonita mesmo. Bem feito, hein?
2: Que bom que você gostou.
1: Deu trabalho?
2: Amigo, porque assim, você tocar obra conhecida é uma coisa, agora você desvendar uma música nova, né? É sempre...
1: Junto com a orquestra e vocês sonorizaram, como é que foi? Vocês gravaram em uma sala, gravaram no estúdio do Memari?
3: Isso, nós gravamos no estúdio em Monteverde, do
1: no
3: André.
1: No estúdio dele.
3: É maravilhoso e conseguimos colocar a orquestra inteira lá, né? Então, e com a qualidade lá que merecia a gravação, né, desse concerto. Aí ficamos muito, muito felizes de conseguir unificar tudo isso, né? Uhum. Ter a produção do André também, para acompanhar a música dele.
1: Sim, claro.
3: Gravamos também o concerto do Radamés Nátaly, que nós já tocávamos ele fazia um tempo, mas tínhamos a vontade de gravar, e ele nunca, também era inédito em forma... É um concerto que...
1: O Radamés é para dois violões.
3: Para dois violões, isso. E foi dedicado a Du Assad. Eles chegaram a tocar um tempo na Europa, e depois a gente acabou resgatando essa obra das mãos do próprio Odair, né, Assad, que estava original com ele, e nós tocamos faz um tempo já e resgatamos essa obra, e já acho que faz 10 anos depois, né, da primeira que tocamos, aí agora estamos gravando essa música, uhum, aí também que nos acompanha assim bastante. É quase que uma versão do concerto de Copacabana
2: que era para um violão,
3: que era para um violão só e orquestra. Aí depois o Radamés reescreveu até a orquestra, tudo aí, fez um concerto, e agora chama Concerto número 3, né, para dois violões
1: e orquestra,
3: flauta e tímpano também como solista.
1: Aí tímpano, olha, também. Quero ouvir isso.
2: Ah, é uma

0: Expressivo, segundo movimento do concerto número 3 para dois violões de Radamés Inátali. O duo Siqueira Lima com a orquestra Gru Sinfônica sob a regência de Emiliano Patarra. Dois violões em concerto. Álbum de 2023. Supertônica.
1: Você deve ter conhecido o Radamés.
2: Eu encontrei com ele uma vez num festival de música. Ele era jurado.
3: Que legal.
2: Mas só encontrei, assim, não tive convivência.
1: É, falaram que ele era meio seco, assim, meio...
2: É, ele era um pouco seco. Parecia meio mal-humorado. É, ele era um pouco seco. Eu conheci mais o Alceu Boquino, né?
1: Ah.
2: Que era regente e tal. Eu trabalhava com o Villa-Lobos tocando piano, uhum, e tal. Né? É, que era um cara mais, assim, simpático e tal. Lia música muito bem.
1: É.
2: Eu vi ele lendo as partituras de orquestra, assim. Nossa, o cara lia bem.
1: Que loucura,
2: bem,
1: né?
2: Lia muito bem mesmo. Mas vocês também têm um trabalho de contaminado, vamos dizer assim. Não contaminado, que daria
1: boa,
2: uma
1: boa, caráter. Eu não tinha ouvido essa expressão ainda, mas adorei.
2: Que faz contato, que se aproxima da música popular também, né? Vocês têm várias coisas, né? De repertório de música popular.
1: Totalmente.
2: Né?
1: É, nós somos apaixonados, né, pela música popular brasileira. E a Cecília, mesmo uruguaia, inclusive ela, sendo uruguaia, me apresentou coisas brasileiras que eu não conhecia. Então foi um diálogo muito... E agora imagino o quanto eu conheci de música uruguaia, argentina.
2: Sim.
1: Também através dela. Então acho que, na verdade, a gente seguiu, de certa forma, um caminho que o Du Assad abriu lá atrás. Que é esse crossover. Os Assad começaram a tocar em Atali, a tocar Gismonte, a tocar Piazzolla.
2: Uhum.
1: E aí a gente...
2: Quer dizer, é uma aproximação com o público.
3: Uhum.
2: Né?
3: Com
2: porque são composições que têm um contato mais rápido.
3: É, com,
2: né,
3: certeza.
2: É um repertório que tem um contato mais rápido com o público, com a audiência.
1: Sem dúvida,
2: né?
1: Sem dúvida.
2: Então vocês têm um trabalho nesse sentido também, desse contato rápido.
1: Olha,
3: sim,
1: eu acho que sim.
2: Compreensão. Gente... Compreensão.
1: Compreensão.
2: Né?
1: Compreensão.
2: O cara, ele se liga no negócio, né?
1: É, a gente sempre teve um pouco disso também, essa...
3: Acho que é por causa da maneira como que a gente se musicalizou na forma popular. Eu,
2: sim.
3: Assim, meus pais, assim... É, davam aula de violão popular, tinha um conservatório, mas mais puxado para o lado popular. Meu avô, ele acompanhava todas as cantoras de tango que vinham da Argentina.
2: Sim.
3: E tudo, acompanhava na rádio.
2: Sim.
3: Eu tenho uns tios muito famosos que eram música popular, pop da época dos anos 60, 70.
2: Sim.
3: Muito famosos. Que chamava Los Iracundos, se chamava.
2: Iracundos?
3: Iracundos.
1: É parecido com o movimento da Jovem Guarda.
3: Exatamente.
1: Aqui, né?
2: Ah, tá,
3: exatamente.
2: Tá.
3: Assim, foi muito famoso.
1: Canções.
3: Tá.
1: Canções que até hoje são cantadas, assim,
2: tá,
1: no Uruguai.
3: E aí, eu vivi nesse ambiente bem popular, né?
2: Uhum.
3: Só que eu me encantei pelo violão clássico, né?
2: Uhum.
3: Mas, assim, sempre eu tenho essa coisa de que a gente... da família, né, que falava que o público lá enche os teatros e tudo e quer ouvir as coisas que tem no ouvido, a coisa que a pessoa sempre vai a fazer esse contato, essa ligação, né, e então a música popular acaba que é muito mais fácil de você estabelecer essa comunicação,
2: uhum,
3: né?
2: Uhum.
3: Então sempre tive assim, nós tivemos na cabeça de conseguir também trazer,
2: uhum,
3: um pouco disso, né?
2: Sim.
3: Da música popular, o tango, a música latina, que Piazzolla, nós sempre...
2: Sim.
3: E temos dois discos só dedicados à música brasileira. Temos um que é Lado a Lado, que tem desde Sebastião Tapajós, Gilson Peranzetta, César Camargo Mariano. Gravamos Pixinguinha, Dominguinhos.
2: Uhum.
3: E depois temos um outro álbum também dedicado à música brasileira, que foi lançado na Europa, na Bélgica, que chama Um a Um. Já esse foi em 2010, que também tudo música brasileira.
2: É, em oposição ao 1 a 0, é isso?
3: É, exatamente. Exatamente.
1: Exato.
3: É fazendo aquela brincadeira com 1 a 0 e com o concurso que nós ganhamos, que empatava 1 a 1.
2: 1 a 1, tá, um empate.
3: Isso aí, um empate.
1: E depois o disco anterior a esse, que é o Violonístico, que são só compositores brasileiros contemporâneos que escreveram, que nós estreamos agora, né?
3: O ano passado.
1: O ano passado.
2: Quem que são?
1: Então tem Belinati, tem Marco Pereira, Ginga, Sérgio Assad, Elodie Boni, que é uma jovem compositora.
3: É. João Luiz.
1: João Luiz, do, também jovem
3: duo
1: compositor.
3: De Brasil Guitar Duo, com Douglas Loura.
1: É. Jovens compositores. Tá. E Geraldo Ribeiro, que é o, vamos dizer assim, o patriarca dessa turma, né? O grande violonista, Geraldo Ribeiro.
2: Estamos falando. Vocês disso. Gravaram Garoto também? Tem a ver com Garoto? Com...
1: Garoto nunca gravamos. Eu adoro, né? Sou apaixonado por Garoto. Mas esse disco a gente gravou exatamente coisas feitas agora, assim, tudo
2: sei,
1: obras
2: tudo coisas
1: frescas.
3: A maioria é dedicada.
2: Vamos fazer uma escuta, então.

0: Hecatê, de Marco Pereira, com o Dulce Queira Lima. O álbum violonístico de 2022.
1: Hecatê, em língua indígena, quer dizer fogo.
2: Hecatê, com o Dulce Siqueira Campos.
3: Siqueira Lima.
2: Siqueira Lima, bom. Por que eu falei Siqueira Campos? Ah, porque tem uma rua aqui, rua? Siqueira Campos.
1: Sim. Então,
2: tem uma rua.
3: Já comeu a primeira vez.
1: O pessoal fala o nome do duo de vocês parece nome de rua.
3: É.
1: O Sérgio Sardi falou pra
2: Lima.
1: Gente.
2: Siqueira Lima. E agora, o que a gente vai ouvir?
3: Vamos ver uma coisa do disco Violões em Concerto. Começamos com o André, com a introdução.
1: Isso, introdução do primeiro movimento da música, que chama Portais Brasileiros 4, de André Memari, que muito orgulhosamente, a gente fala que estamos com muito orgulho, né, que foi dedicado para nós.
2: Tá.
1: E com a Gru Sinfônica nos acompanhando aqui nessa linda, tá, Portais Brasileiros 4.
2: É a saga?
1: A saga dos violões.
2: Ele dá uma denominação, a saga, sim, dos violões, né?
1: Porque ele escreveu várias. Ele, na verdade, já está adiantado nesses Portais Brasileiros, acho que já está no quinto, no sexto, né? Mas cada um dedicado para algumas solistas, uhum, de outros instrumentos. Aqui é a saga dos violões,
2: tá,
1: que ele fala como que os violões vão delineando toda a música, toda a história. Porque é uma fantasia, na verdade, é quase uma fantasia. O violão está do começo ao fim interpretando, e a orquestra
3: liderando,
1: aparece,
3: né?
1: Liderando.
2: Não, é bonito, eu escutei, é muito bonito.
1: É bem, bem bonito. E a linguagem
2: bem equilibrado, né? Bem equilibrado.
3: Colorido.
2: É, achei muito, muito legal mesmo.

0: Introdução dos Portais Brasileiros 4, A Saga dos Violões, de André Memari. O Duo Siqueira Lima, com a Gru Sinfônica. Regência de Emiliano Patarra. Supertônica.
1: Bom, vamos mostrar mais músicas, né? É legal a gente ter um número razoável. O que a gente escuta agora?
2: Mais um trecho do concerto?
3: Ah, pode ser o Corta-Chaca.
2: Então, uma coisa que...
3: Esse aí.
2: O concerto, como ele é uma fantasia concertante, então são 25 minutos de música, praticamente sem pausas.
1: Tá.
2: Então, a gente dividiu faixas, mas, na verdade, é uma obra contínua, né? Então, a gente tem um pouco de dificuldade de tirar uma parte, porque é de uma história que tem começo, meio e fim, vamos dizer assim.
1: Tá.
2: Colocou Choro Canção?
1: O que seria, então? Choro Canção, é isso?
3: Apresenta ele, para ficar na...
2: Então, a gente gostaria de dividir com vocês o Choro Canção, desse concerto do André Memari, dessa fantasia, chamada Portais Brasileiros 4, A Saga dos Violões.

0: Choro Canção, dos Portais Brasileiros 4, A Saga dos Violões, de André Memari.
1: Muito bem. E aí, Júlio, como é que estamos? Eu vou falar sobre o violão a quatro mãos que eles fazem, né? O tico-tico no fubá, né? Eu já sabia dessa técnica, né? Mas isso é pouco conhecido, né? Pouquíssima gente sabe.
2: E encanta,
1: né?
2: É, então, e a gente apareceu num momento assim que as pessoas realmente não conheciam muito. E de repente surgiu o YouTube lá no. Que coisa de 15 anos atrás, né? De repente um vídeo nosso colocaram no YouTube, não fomos nós, lá nos Estados Unidos. Daqui a pouco 1 milhão, 2 milhões, 3 milhões de visualizações, agora tem 5, 6 milhões.
1: Nossa.
2: É, porque é aquilo que a gente estava falando da música popular, o contato assim, rápido com o público.
1: Sim.
2: E a gente fez aquilo para tocar de bis e tal, fazer uma. Porque
1: sim,
2: é uma brincadeira.
1: Vocês escreveram, né?
2: Escrevi.
1: Escreveram para dividir as partes.
2: Isso, né? Na verdade.
1: Pô, mas assim, é complicado, porque vocês usam todas as 6 cordas, os dois, né?
3: É, exatamente.
2: Sim, sim. Eu escrevi assim ali o tema. O tema A, que usa um pouco de contraponto e tal. Depois o resto a gente foi construindo meio assim o que é que dá pra fazer, o que é que não dá.
3: E aí a gente teve uma coisa que o pessoal todo fica vidrado, é porque a gente, além de fazer a música se assim, acontecer, por sorte o Fernando fez um arranjo bem, que ficou bem bonito, cheio e tudo, né? É, mas ao mesmo tempo a gente faz um intercâmbio de mãos. Eu toco a mão dele esquerda com a minha mão. Então é uma coisa que dá um pouco uma.
1: Aí a pessoa
3: no meio da. Dá uma risada, outro grita. Aí tipo, acaba acontecendo que muitas vezes a gente toca um repertório mais clássico, erudito, assim, que a pessoa fica meio contida. Aí quando você faz isso, a pessoa já se solta.
1: E tem um lado cênico que você
3: exatamente,
1: não espera, né? Um lado cênico ali que de repente.
3: Também a música que tocamos, o Tico Tico, é tipo, no mundo inteiro ela é conhecida. É famosa, é reconhecida, então, tipo, também alcança todo mundo. A gente toca nos Estados Unidos, na Europa, onde for, começa as primeiras notas e todo mundo sabe qual é que é a música, né? Incrível.
1: É.
3: Isso aí, Zequinha de Abreu.
1: Tipo, Zequinha de Abreu, grande Zequinha de Abreu.

0: Tico Tico no Fubá, de Zequinha de Abreu, com o Dulce Siqueira Lima, encerra o programa. Supertônica, dois violões, com Cecília Siqueira e Fernando Lima.
1: E aí, Júlio, vamos encerrar? Então vamos encaminhar, então.
2: Crocodilo, vamos lá agora, vamos conversar com o crocodilo.
0: Momento crocodilo. Oh.
2: Cecília, qual é o seu animal favorito?
3: Eu gosto de cachorro. Os cachorros são minha paixão.
2: E você, Fernando?
4: Urso.
2: Agora, como um animal seu, como símbolo do seu clã, qual seria?
3: Ah, meu Deus. Pode ser cachorro, sim, porque se acha importante a coisa da fidelidade, uhum, com que a gente gosta, o amor, uhum, com que a gente trata, o que a gente,
2: sim,
3: faz. Claro. Eu acho que realmente me identifico bastante com ele também.
2: Sim, claro, claro. E você, Fernando?
4: Olha, acho que o pinguim seria bem... É porque a gente esteve na Antártida, né?
2: Então
4: a gente, é impressionante como eles se unem por um projeto, que no caso os filhos, né? O ovo e tal. E eles vivem para aquilo, né? Uma coisa, tem uma união muito, muito forte.
3: Muito forte.
4: E em torno de uma coisa, de um objetivo, de um projeto.
2: Tá, então seria o pinguim. Tá bom. E Fernando, se você pudesse existir enquanto obra de arte, que obra de arte você gostaria de ser?
4: Aí é difícil.
2: Você existir.
4: Claro.
2: Seria a sua existência.
4: Claro.
2: Como?
4: Claire de Lune.
2: Claire de Lune. Ok. E você, Cecília?
3: Olha, eu sou muito apaixonada pela pintura de Van Gogh. Sabe? Um impressionismo. Uhum. Um impressionismo francês. Uhum. Para juntar com Debussy também, mas na pintura também adoro, né?
2: Bom, uma canção, Cecília. Diga uma canção.
3: Uma canção.
2: Tem na cabeça agora.
3: Puxa vida, adoro Chopin, Tom Chopin.
2: Qual canção?
3: É, vamos dizer, Chega de Saudade.
2: Tá bom, Chega de Saudade.
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2: Tá bom, e você, Fernando?
4: Travessia.
2: Travessia. Tá bom. Muito bacana, muito bom, ótimo.
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2: Se vocês pudessem viver depois da morte, voltar à vida como seres humanos, vocês iam nascer novamente. Mas vocês teriam que ser educados por um animal que vocês escolhessem. Que animal vocês escolheriam para educá-los? Que animal você escolheria, Cecília, primeiro?
3: Olha, eu escolheria, quem sabe, o leão.
2: Um leão para te educar?
3: Um leão para me educar, para me dar um pouco mais de energia, dar mais, assim, liderança.
2: Tá. Um leão, e você?
4: Boa. Por aí, o urso.
2: O urso, essa foi a conversa do crocodilo com o urso e o leão.
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Ouvinte da Rádio Cultura FM, a partir de agora, aqui em 103.3, você ouve música sacra. Vamos começar com Arvo Pärt, com o Salmo 98, Cantate Domino.